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1: Boa noite, Cuiabá. Boa noite, Fazer Grande. Tem Beto no ar. A partir de agora, vamos juntos até meia-noite. Cultura FM, a rádio oficial do Flashback. Músicas e muito mais músicas. Músicas e muita, muita, muita recordação. Tudo isso de forma gratuita, liberada diretamente às energias positivas do seu rádio. Seja você que esteja nos ouvindo nesse momento no seu celular, seja você que esteja nos ouvindo nos aplicativos de stream ou diretamente no dial do seu carro, obrigado, boa noite. Coordenação artística do Lennon Franz, a direção geral do Grupo Gazeta de Comunicação é de Dorineu Leal. Programação e apresentação do Beto Silva. Claro que você escolhe a sua música, claro que você pode interferir, claro que você participa. 999872339, termômetros marcam uns 27 graus. Senhoras e senhoritas, senhores e senhorinhos, olha, 27 graus nesse momento, com umidade do ar na casa dos 60%. Tá esquentando. Eu avisei que ia esquentar.

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0: 8:15, boa noite.

por aqui na Cultura, curtimos também 1990, Phil Collins, One More Night. Wanna Be, Spice Girls, as meninas de 96, aqueles que vivenciaram a adolescência. Ainda tivemos Nando Reis, Peach, o som do Seal. E claro, você que está aí do outro lado do rádio, curtindo a programação. Alô, Adriano, boa noite. Obrigado pela escuta, a audiência. O Everton também está conosco. Ouvintes da 90.7 em sintonia com a Rádio Cultura FM, onde quer que você esteja nos ouvindo nesse momento, ouvindo a Cultura FM, muito obrigado pela audiência, pela sintonia, onde quer que você esteja nos ouvindo, curtindo a programação da rádio oficial do Flashback. Você pode interagir com a gente, você pode participar da nossa programação, você pode enviar agora, aí de onde você estiver, um WhatsApp para o 9987-2339 e interagir conosco, como fez o Adriano, como fez o Everton e como faz muitos dos nossos queridos ouvintes. É uma noite gostosa de meio de semana, 15

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1: 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O número de mortos no terremoto na Venezuela passa de 4.800 pessoas. Os terremotos que atingiram o país vizinho no final de junho deixou pelo menos 4.800 mortos, além de mais de 16 mil pessoas feridas. Os dados mais recentes divulgados pelo presidente da Assembleia Nacional da Venezuela, Jorge Rodrigues Gomes, nesta quarta-feira, dão conta de 4.829 mortes. O número de pacientes atendidos até agora supera os 34 mil pessoas e quase 218 mil pessoas estão sem casa. E pelo menos 128 mil famílias estão recebendo algum tipo de atendimento. O drama vivido no país vizinho motivou solidariedade mundo afora. Países como Estados Unidos, a China, México, Reino Unido e também o Brasil enviaram equipes de resgate, equipamentos, remédios e alimentos para ajudar os irmãos na Venezuela.
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1: 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Muito mais músicas. 27 graus e a temperatura de momento. Que tal voltarmos ao início dos anos 2000? Magic Box embalava as rádios. 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

ótima noite. E aí? Esse é o Rick Astley e o Crowd for Help, 1991. Cultura FM, agora são 15 minutos faltando para as 9, 8h45. Vem chegar.

tempo, 3 minutos para as 9 da noite. Wilt Power com Baby I Love You em 1988. Que viagem, que viagem. Para você que está chegando agora, sintonizou 90.7. Oi, Jéssica, boa noite. Fábio, boa noite, Fábio, tudo de bom, bom descanso. Tá na sintonia, descansando, curtindo a gente, curtiu Lighthouse Family com Loving Every Minute. 1996, você tava onde em 96, hein? Uma noite e meia pra chamar o verão, que logo logo tá chegando por aí, no meio do inverno, disfarçado de El Niño. Eu comentei ontem e na semana passada sobre previsões preocupantes para Cuiabá nas próximas semanas, né, de inverno. Enquanto o mundo espera o frio no sul e sudeste, nós poderemos ter temperaturas altas por aqui. Agora dia 20 teremos temperaturas acima dos 35 graus dentro de poucos dias. E a previsão para o final do mês não é nada animadora. Poderemos ter 38 graus em Cuiabá, na sombra. Então vá se

0: o El Niño é que teremos mudanças significativas na América Latina, na América do Sul. E sobre Cuiabá, dia 25, pode marcar no calendário aí, ó. 25, 26, 36 vai ser pouco. 38, com certeza, 40 graus de sensação térmica. Agora, faltando um minutinho para as 9, mais uma vez quero agradecer ao Carlos pela audiência, ao Fábio, que está descansando depois de um dia de trabalho. Valeu, Jéssica, mais uma vez. Ouvintes ligados conosco, curtindo a programação na 90.7. Essa é a rádio oficial do Flashback.
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0: Tô de volta, gente. 9:01. Gente, Beto no ar com você até meia-noite. É um prazer comunicar para você música, entretenimento, tudo na medida certa. Tem muita música, muitas recordações, hits que marcaram época, músicas que influenciaram as pistas de dança, relacionamentos. Tem Pet Shop Boys, Westin Girl.

90.7. Noite de quarta-feira, tudo de bom, como é que tá você? Que bom ter você com a gente, curtindo boa música, hein? Simpered! A temperatura de momento em Cuiabá, 26 graus, 9 horas e 12 minutos, tudo de bom pra você, boas energias, onde quer que você esteja curtindo a programação dessa, que é uma emissora que tem o prazer de curtir junto

Ótima noite para você, o vídeo Cultura ligado na frequência do Flashback 90.7. Cultura FM, agora 9 horas 22 minutos. Boa noite, Vazia Grande. Boa noite para você da internet. Acompanhando a Cultura FM através das redes sociais do nosso aplicativo Rádios Rede Gazeta.

0: 90.7 Cultura FM, o som, a voz ímpar de Whitney Houston. Nós vamos viajando no tempo a cada bloco e recordando bons momentos. Save All My Love For You foi um dos grandes hits lá de 1985, um dos grandes da carreira de Whitney Houston. Wesher, a Sinéad O'Connor, o som do Jota Quest. Antes também tivemos Simple Red, aqui rolou também Pet Shop Boys. E para você ouvinte ligado com a gente, curtindo a programação no 90.7, um recado muito bacana para você, o projeto Viva o Seu Bairro visita os moradores do bairro Novo Horizonte aqui na capital. Será no próximo sábado, dia 18, um evento que terá realizações lá no mini estádio Juarez José Silva, a partir das 3 da tarde, com ações sociais totalmente gratuitas para toda a população, serviços na área de saúde, lá exames oftalmológicos, exames laboratoriais, né? Além dos exames laboratoriais, teremos mamografias, vacinação de animais, orientação jurídica, renegociações de débito de luz, IPTU, alistamento militar, cartão, integração, MTU e outros serviços sociais importantes. Áreas Kids, para as crianças brincar, teremos a área Kids com recreação para a criançada, atrações culturais, sorteios com a promoção Viva o Seu Bairro de Carrinho Cheio, que está de volta, aonde você chega por lá, preenche e concorre a premiações. Tem o projeto Viva o Seu Bairro, portanto, nesse dia 18, convido você mais uma vez, 3 da tarde, bairro Novo Horizonte, você morador da região, pode participar lá no Juarez José Silva, o mini estádio, você do Altos da Serra, do Novo Mato Grosso, pessoal do CPA 3 e 4, Três Lagos, a você do Altos da Serra, Dr. Fábio, Jardim Brasil, todo mundo está convidado a participar do Viva o Seu Bairro.
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0: Olha, a gente começa a ver luz no fim do túnel, né? Depois de muitas ações de fiscalização, e a gente verifica que as brechas da lei têm favorecido e muito aos fraudadores, o Ministério da Justiça e da Segurança Pública promove, a partir dessa quarta-feira, uma reunião técnica para trabalhar e tentar enfrentar o crime organizado no mercado formal de combustíveis. Esse combustível que você coloca na sua motocicleta, no seu carro, no seu caminhão. A finalidade deste encontro foi estabelecer um ambiente de integração, definições conjuntas e medidas práticas para combater a atuação do crime organizado em setores estratégicos para a economia de um país, como no caso dos combustíveis. O ministro da Justiça, Wellington César Lima e Silva, afirmou que a pasta está empenhada nessas articulações, contribuindo para viabilizar os acordos de mobilização necessária. O procurador-geral da Justiça, Antônio Campos Moreira, destacou que a gravidade do cenário atual requer a participação, portanto, das forças de segurança. A gente torce que isso se alastre para todo o país e que a justiça venha a ser feita fiscalizando e mantendo de uma forma muito coesa em todo o país as punições devidas aos infratores nesse segmento que influencia a vida de pessoas simples, que às vezes tem uma motocicleta, um carro e vê os seus veículos prejudicados por combustíveis fraudulentos.
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3: Estamos de volta. Boa noite.

Rapaz, eu gosto demais dessa música. Dancei muito, mas muito, rapaz. Vamos dançar junto? Saturday Morning, de 87. Rapaz, o cara vai estar aqui pertinho da gente, hein? Bora lá? Noel!

Essa é a sua Rádio Flashback. John Secada. Aqui na Cultura FM 90.7. Boa noite, Cuiabá. Boa noite, Vazia Grande. Amigos nas estradas. 6 minutos para as 10 da noite.

Essa é daquelas predestinações, né? Pessoas que são predestinadas ao sucesso. Inevitavelmente, o sucesso vão estar disponível na vida dessa pessoa. O sucesso vai estar disponível. Uma cantora desconhecida do grande público londrino, que cantava em pubs para ganhar um trocado, para pagar a sua faculdade, custear os seus ensinos. E uma bela data, um produtor a viu cantando em um pub e falou: que voz é essa? Quem é essa Tracy Chapman? E aí houve inúmeras tratativas, muita gente de olho no talento dela. Ela foi convidada a participar do aniversário de um show no antigo estádio de Wembley para comemorar o aniversário de Nelson Mandela. Entre os artistas, ela subiu ao palco e, se eu não me recordo, tocou Fast Car. E antes dela chegar ao fim da escada, saindo do palco, já estava praticamente determinado sua carreira.

0: Elas, seriados de TV internacionais. Por aqui na Cultura, você sabe, você tem um encontro marcado com inúmeros nomes importantes da música mundial, como esta que eu acabei de citar, Tracy Chapman. John Secada passou por aqui também, Nenhum de Nós, Dido e Noel, lá no início do bloco.
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0: Um minuto para as 10.
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10h01, tô de volta aqui pra te fazer companhia nos 90.7 da Cultura. Ah, você ouvinte Cultura ligado conosco, curtindo a programação no 90.7, tá na hora da gente virar a chave e abrir o baú da Rádio Cultura FM, que nesses mais de 60 anos trouxe ao público ouvinte cuiabano muita música nacional e internacional de qualidade. E anteriormente, a Série FM, ela sempre foi uma rádio presente, trazendo os grandes hits, grandes sucessos. E eu quero te convidar a embarcar nessa viagem de uma forma toda especial para a década de 1970. Eram outras tecnologias na produção musical. A engenharia musical era feita de forma muito analógica, muito mecânica. As emissoras de rádio trabalhavam de forma muito mecânica, desde os consoles, que a gente chama hoje mesa de áudio, até os microfones, os discos de vinil, as picapes que a gente conhece, antigamente chamava-se toca-discos, que eram utilizados para levar até o público aquela música, aquele hit, aquele sucesso, aquela música que era então o grande sucesso daqueles momentos. A canção que vem agora fala de amor. De cara, o compositor coloca pra gente que você é meu amor. Não é o meu amor, você é meu amor. Você é a única que eu adoro. Você é meu amor, você é o que eu tenho esperado. Você já imaginou passar por um processo assim? De amar alguém de uma forma tão bonita a ponto de colocá-la em letras, em melodia? Pois é, uma das bandas de rock mais querida dos anos 60, que fez muito sucesso também nos anos 70, emplacou um hit romântico, uma balada que fala estritamente de quão é importante a pessoa que você ama para você. A melodia fala tudo sobre tudo, sobre o amor. Liverpool Express, You're My Love, de 76.

A temperatura de momento em Cuiabá, 25 graus, Totolia, aqui na programação da Rádio Oficial do Flashback. Tem canções que falam diretamente com a gente. Cada nota de música sempre aquele pedacinho de recordação, de pensamentos, como esta do Legião Urbana.

0: Incrível, letra linda, linda, linda, do Roupa Nova, 1988. Você curtindo Meu Universo, é você na programação do Cultura Dona da Noite. Os apaixonados, a pessoa amada, é o universo dela, né? Ou dele. Ainda Mr. Mister, o som da Tina Turner. Ainda rolou por aqui Legião Urbana, Toto, Liverpool Express. Fantásticas viagens por trilhas sonoras de novelas. Viajando também no mundo da música, matando saudades, recordando bons momentos, curtindo a programação da Rádio Cultura FM. Onde você estiver nesse momento, desejo a você uma excelente noite. Vamos seguindo por aqui até meia-noite, né? Noite desta quarta-feira, meio de semana, 15 de julho de 2026. Por Samuel, ligado com a gente. Alô, Carlos Henrique, boa noite. Tudo de bom, Guilherme, na sintonia também. A Ana, na sintonia da Cultura FM. 99987-2339 99987-2339 para você interagir com a gente, curtir a programação 90.7, matar saudades, recordar bons momentos aqui na Cultura FM. Tem novidade chegando por aí.
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5: Cultura FM, agora 10h33.

0: em uma várias séries de TV recentemente. As novas gerações passaram a curtir essa música e conhecer essa música graças aos pacotes de streams. A série Pose, na sua primeira temporada, trouxe vários episódios em que a música era inserida. Também trouxemos, né, Fantasma do Meu Namorado, um filme que também trouxe essa música. A série Las Vegas, versão, né, 2006 para cá, tem trazido essa música. E um episódio muito bacana de O Meu Malvado Favorito 2 trouxe também essa música na sua trilha sonora. É uma música que marcou gerações. Ela é do ano de 1973. Muita gente ainda não estava por aqui quando essa música chegava às rádios. E a cultura já tocava para você. Love Limited Orquestra. Love Span.
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0: Wilson Phillips, A Reason to Believe, 1990. Essa é a rádio, hein? Que te faz viajar os anos 90 também. A rádio que proporciona a você experiências novas a cada bloco musical, uma recordação. Aquele hit que marcou a sua infância e adolescência. Aquele momento importante da sua vida com trilha sonora. Já que a vida real não vem com trilha sonora, pode deixar aqui com a cultura em aquela da conta e traz para você grandes momentos. Ainda rolou por aqui a leitura de Easy, do Faith No More, lá de 1990. Também Susan Vega, o som do Brian McKnight, com a participação da Ivete Sangalo, o som do Lionel Hitz. E lá no início, a belíssima Love's Film, o som de The Love Unlimited Orquestra, na programação da rádio que te faz viajar no tempo. Falando em tempo, eu comentava ontem, anteontem, com você, ouvinte Cultura, sobre a previsão do tempo para os próximos dias. E não são animadoras, viu? Com relação a temperaturas altas. Amanhã poderemos ter 37 graus, fácil, fácil. Aí na sexta-feira, segundo a meteorologia, a temperatura cai um pouquinho, porque vai amanhecer um sábado com 22, o domingo com 21 de mínima. Aí volta a subir a temperatura na semana que vem, na segunda-feira para 35 com 22, terça já vai a 36 e assim por diante. A previsão aí para os próximos dias em Cuiabá e região metropolitana requer atenção, né, de todos nós aqui moradores, para com relação à ingestão de água, né, beber bastante líquido, evitar exposição desnecessárias ao sol nos próximos dias. Temperaturas já a partir do dia 18, ou seja, dentro de 3 dias, a Defesa Civil já começa a alertar a população com relação aos efeitos do El Niño. Evitar aí desgastes desnecessários, cuidados com idosos, cuidados com crianças. Dia 19, a temperatura vai chegar a 36 com certeza. E aí lá para o dia 22, senhoras e senhores, 37 graus, 36. E aí culmina aí com a temperatura marcando acima dos 38 graus lá para o dia 25. Vamos torcer para que isso venha acarretado aí com um pouco de chuva nos próximos dias, porque passaram uma semana praticamente inteirinha, tá? Você que está nos ouvindo agora, à noite nós teremos 27 graus de temperatura. 10 horas da noite, mais ou menos, você vai ter 26, 27 graus aqui em Cuiabá. E teremos então 35, 36, 37, 38, praticamente uma semana inteira a partir do dia 20, gente. Com altas temperaturas culminando no dia 28 aí com quase 40 graus em Cuiabá.
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1: Muito bem, estou de volta, eu sou Beto Silva, fico com você até meia-noite, esse é o Cultura A Dona da Noite. Abrindo baú, buscando recordações, matando saudades, recordando bons momentos, porque a música nos proporciona isso.

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2: Oi, Antônia. Boa noite, obrigado pela audiência. Abraço pro Afonso Aguiar, ligado com a gente. Alô, Afonso, bom trabalho. Abraço pra todo mundo por aí, pela audiência. O Ivan também tá curtindo a gente.

0: uma das mais queridas vozes da música internacional romantíssima, Toni Braxton, Break My Heart, 1996, aqui no Cultura Dona da Noite.
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3: 11h33, estamos de volta. Boa noite. Vamos viajar aos anos 70.

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2: E aí, ótima quinta-feira para você, ouvinte Cultura. Estamos chegando, vamos ficar com você até as 7 da manhã e mais uma edição do nosso Vale a Pena Ouvir de Novo. Ouvintes Cultura, você pode interagir conosco. Fique à vontade, enviar sua mensagem de áudio, de texto, para o nosso número de WhatsApp, 65 9987 2339. Tá bom? Fique à vontade para interagir e participar. Pede sua voz para abrir na programação, tem coordenação artística do Leon France, produção de áudio do DJ Marcos Luiz e a direção geral de Dorileu Leal.

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1: Legião Urbana, Tempos, o hit de 1989, finalzinho dos anos 80, o rock nacional no seu ápice, com muita música, muita coisa, uma efervescência cultural, literária, a música brasileira com toda a sua força no finalzinho dos anos 80, aqui na frequência do Flashback na Cultura.
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1: Amigas que já estão de plantão, trabalhando nessa madrugada, daqui a pouquinho estarão passando o plantão, né? Batendo o ponto, indo pra casa descansar. Amigos da madrugada, bom dia pra você, tá? Obrigado pela audiência. Amigo motorista, tá transitando pelas rodovias que margeiam a Grande Cuiabá. A você que tá chegando a Cuiabá, tá de passagem. Obrigado pelo carinho, pela audiência e pela escolha. Boa viagem. E seja bem-vindo a você que tá chegando. Aqui na Cultura Manhattan's, Shining Star, um dos hits de 1980 de um dos grupos expoentes da música soul e da música black norte-americana, que placaram inúmeros hits um atrás do outro, e esse é um deles.

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1: Pra muita gente, o ápice da música romântica tem que ter o Air Supply. Pra muita gente, é trilha sonora de grandes momentos das suas vidas. A Can't Wait Forever foi um dos grandes hits deste duo, lançado no ano de 1984. Praticamente na metade dos anos 80, as baladas românticas tomavam conta das estações de rádio, muitas vezes influenciadas pelas trilhas sonoras das novelas brasileiras, que traziam também os discos de vinil com a trilha sonora internacional. Aqui na Cultura, essa música tocou muito lá no ano de 1984. Foi muito pedida pelo público ouvinte da rádio. 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Sim, era a Rádio Cultura AM. Já estamos no ar há 66 anos, mais de 60 anos no ar, a Cultura FM. E desde 8 anos atrás, passamos para a frequência do FM para trazer até você o melhor de todos os tempos, hits que marcaram a época.
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2: Eu sou Beto Silva, um prazer comunicar para vocês. Estamos juntos aqui na frequência do Flashback, rumo ao nascer do sol todas as manhãs, segunda a sexta-feira, na Cultura, uma emissora do Grupo Gazeta de Comunicação, grupo esse que tem o aplicativo Rádios Rede Gazeta. 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Whitney Houston, para abrir com um dos grandes hits de sua carreira, a voz inigualável e saudade que eu tenho dessa voz, a voz de Whitney Houston.

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1: Ele é franco-tunisiano, de família francesa com tunisiano. Ele conquistou o mundo e aqui no Brasil esteve presente em várias camadas na nossa sociedade, como trilha sonora de grandes casos de amor, temas de namorados e trilha sonora de novelas. Music foi um hit de 1982 do F.R. David e aqui na Cultura você mata a saudade.
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3: Eu tô voltando e por aqui nos 90.7, uma manhã de quinta-feira com muitas expectativas positivas. Eu espero que Deus te abençoe ao longo desse dia, que você tenha muita saúde e que dê tudo certo, tá? Que dê tudo certo pra você e também pra sua família, pros seus colegas de trabalho. Aqui tem Cyndi Lauper pra abrir o nosso último bloco nessa manhã.

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1: Em Cuiabá, 7:08.
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Muito bom dia a você, querido amigo ouvinte, querida amiga ouvinte, que nos acompanha nessa manhã de quinta-feira, dia 16 de julho de 2026, em mais uma edição do Jornal da Cultura. Seja muito bem-vindo, muito bem-vinda, sinta-se à vontade. Eu sou Michele Figueiredo e a gente fica nas próximas duas horas juntos aqui na 90.7, nesse momento em que você me dá sua atenção em troca daquilo que está acontecendo na nossa cidade, no nosso estado e no nosso país. Muito obrigada pela companhia, seja em casa, no carro, no trabalho, onde quer que você esteja sintonizado na nossa programação. Vamos conhecer um pouquinho dos destaques do programa de hoje? Quinta-feira decisiva. Câmara decide hoje se Paula Kalil poderá ou não disputar a reeleição à presidência da mesa diretora. Jornal A Gazeta traz como destaque: execução

0: Advogado, assassino de Renato Neri pega 33 anos de prisão. Esse foi o primeiro julgamento de pelo menos 6 pessoas que respondem pelo crime de execução de Renato Neri, acontecido no dia 5 de julho de 2024, aqui em Cuiabá. Otaviano Piveta descarta intervenção imediata no DAE e diz que Estado aguardará diagnóstico da autarquia. Jornal A Gazeta também traz como destaque: toque, toque, toque, PF fecha o cerco contra o esquema dos consignados. A Polícia Federal deflagrou a Operação Fugazi para investigar um suposto esquema de fraudes em operações de crédito consignado que teria causado prejuízos a servidores públicos, aposentados e pensionistas de Mato Grosso. Para você que acompanha a nossa programação, nessa manhã teremos aqui como convidados o capitão Hel Hilg, do 44º Batalhão de Infantaria Motorizado, que é organizador da 6ª Corrida Duque de Caxias. Também conversa conosco nessa manhã o líder da Municipei, uma plataforma de inteligência fiscal, Hugo Moraes. Ele vai falar sobre um mapeamento inédito feito em relação a perdas evitáveis nas prefeituras de Mato Grosso. Jornal A Gazeta ainda traz como destaque: em Cuiabá, a valorização de imóveis é de 10,5%. Agora são 7h11. Quero reforçar que você pode participar aqui do Jornal da Cultura mandando o seu WhatsApp no nosso telefone 99987-2339. Repetindo, 99987-2339. Nele você manda perguntas, faz considerações, manda sua opinião a respeito desse contexto que a gente está vivenciando. Pode trazer reclamação do seu bairro, falar o que, que você acha que vai acontecer na sessão de hoje da Câmara Municipal e nos fazer sugestão da música que pode encerrar o programa de hoje. Lembrando que ela precisa ser flashback. Agora são 7h12, intervalo, a gente volta já.
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1: 7:15, você confere agora os indicadores agropecuários.
2: Indicadores agropecuários com Diego Brião. Soja.
3: Os contratos futuros de soja com vencimento em agosto registraram elevação nos Estados Unidos na quarta-feira. Na Bolsa de Chicago, a cotação era de US$ 12,02 por bushel ao final do dia. Valor no mercado físico no Brasil por saca de 60 quilos. Estado do Mato Grosso, cidade de Sorriso, R$ 115,00. Paraná, Marechal Cândido Rondon, R$ 117,00. Bahia, Luiz Eduardo Magalhães, R$ 124,00. E Rio Grande do Sul, não me toque, R$ 122,00 por saca de 60 quilos.
2: Milho.
3: Valores no mercado físico, por saca de 60 quilos. Paraná, Marechal Cândido Rondon, R$ 51,00. Valor em estabilidade na comparação com a cotação anterior. Mato Grosso, Tangará da Serra, R$ 44,00 em estabilidade. E Goiás, Rio Verde, R$ 50,00 em elevação.
2: Boi gordo.
3: Em São Paulo, na B3, os contratos com vencimento em julho eram negociados ao final da quarta a R$ 336,20 por arroba. Houve elevação de 0,81% no dia. Boi à vista, R$ 329,20 por arroba.
2: Café.
3: Os contratos futuros de café arábica com entrega prevista para julho terminaram a quarta-feira em Nova York, nos Estados Unidos, em queda. A cotação era, ao final do dia, de R$ 2.247,45 por saca de 60 quilos. No Brasil, na B3, os contratos futuros de café arábica com entrega prevista para setembro apresentaram elevação com cotação de US$ 391 por saca de 60 quilos. Valor no mercado físico do café arábica tipo 6 por saca de 60 quilos. Minas Gerais, Varginha, R$ 1.860. Bahia, região oeste, R$ 1.660. E São Paulo, Franca, R$ 1.820.
2: Cana-de-açúcar.
3: Os contratos futuros de açúcar com entrega prevista para outubro deste ano terminaram a quarta-feira em Nova York em queda. A cotação era, ao final do dia, de 14,85 centes de dólar por libra-peso. Valor da saca de 50 quilos de açúcar cristal branco. Estado de São Paulo, R$ 91,58. Valor em queda, na comparação com a cotação anterior.
2: Trigo.
3: Valor no mercado físico do trigo por saca de 60 quilos. Paraná, Marechal Cândido Rondon, R$ 70,00 em estabilidade. E Rio Grande do Sul, Júlio de Castilhos, R$ 69,50 também em estabilidade.
2: Indicadores agropecuários, um conteúdo do Grupo Rádio Web. Informação que amplifica conexões.
1: Agora são 7:18. A gente traz um panorama do clima aqui no município de Cuiabá. Hoje, o dia todo sem nuvens no céu, noite de tempo aberto ainda sem nuvens. Não temos possibilidade de chuva para o dia de hoje. A temperatura mínima fica na casa dos 23 graus, a máxima chega aos 34 por volta das 16 horas nessa quinta-feira. A umidade relativa do ar está na casa dos 80%. Agora os termômetros aqui na capital mato-grossense marcam 23 graus e as informações que você conferiu são do site Climatempo. Vamos dar um giro pelo nosso noticiário local. Ontem foi dia de sessão na Assembleia Legislativa e nós tivemos alguns assuntos sendo abordados lá no Parlamento. O presidente da Assembleia, deputado Max Russo, afirmou que a operação da Polícia Federal deflagrada nessa quarta-feira para investigar um esquema de fraudes em empréstimos consignados fortalece o pedido de criação de uma comissão parlamentar de inquérito para apurar o caso no Estado.
4: Ganha força. Sua pergunta é bem pertinente. Em havendo uma operação da Polícia Federal e havendo agentes públicos envolvidos no estado de Mato Grosso, com certeza fortalece muito o debate. Até tenho que refazer a minha fala anterior, porque eu achava que nesse momento eleitoral uma CPI, a gente poderia ter dificuldade no seu encaminhamento. Em havendo operações da Polícia Federal, em havendo agentes públicos do Estado de Mato Grosso envolvidos nisso, com certeza a Assembleia, que já tem 6 assinaturas, tinha 6, 7 assinaturas aí, deve encaminhar sim para o processo de CPI. Agora vai depender da assinatura dos deputados e a gente vê realmente o que de efetivo aconteceu nessa operação. Esse é um tema sensível, é um tema que tem afligido bastante os nossos servidores. Existe uma série de coisas que foi feito errado. Infelizmente, nós tivemos uma CPI aqui, até conduzida na época pelo conselheiro Guilherme Maluf sobre esse assunto, e foi feita uma série de colocações, aprovado um projeto de leis, e esse projeto nosso foi derrubado na justiça. Se esse projeto estivesse valendo, nós não teríamos tido esses problemas que tivemos nos consignados, mas infelizmente foi derrubado, se abriu a porteira e aconteceu o que aconteceu aí em relação aos nossos servidores. Então, qualquer fato novo nesse sentido, eu tenho quase certeza que terá um encaminhamento também por parte da CPI.
5: Mas vai esperar a operação chegar aqui, se chegar aqui, é isso? Porque esse
4: essa é a notícia da operação. Tem algumas empresas que foram faladas aí, eu não posso afirmar porque eu não tenho certeza do nome dessas empresas. Se isso se concretizar, são empresas que atuaram no consignado de Mato Grosso. Em atuando no consignado aqui e já tendo toda uma investigação e um trabalho em cima disso, eu acho que a Assembleia tem por até obrigação aprofundar essa investigação.
1: Então tá aí o deputado Max Russi falando que depois de a operação de ontem ganha força no parlamento a possibilidade de instalação da CPI dos consignados, uma cobrança que vem sendo feita, inclusive, ou principalmente, pelos servidores públicos que foram os mais prejudicados nesse processo. O deputado estadual Paulo Araújo afirmou que não foi procurado para assinar a CPI dos consignados e disse ser contra transformar o caso em ato político nesse momento pré-eleitoral. Segundo ele, é preciso aguardar o estudo técnico da Câmara Temática da Assembleia em parceria com o Ministério Público para apurar o caso.
6: Questão dos consignados. Não fui procurado, né? É um assunto que eu estou acompanhando aí, principalmente pela mídia. Havia um trabalho sério sendo realizado em parceria com o Tribunal de Contas. Nós não tivemos ainda o resultado do insumo desse trabalho técnico que foi feito com o Tribunal de Contas. Assim que nós, deputados, tivermos ciência daquilo que foi constatado em relatório final pelo Tribunal de Contas, aí sim eu vou decidir o que nós vamos fazer, até porque nós estamos num momento político, né? Alguns se apropriam dessa ferramenta por conta daquela ser base, ser oposição, e eu não quero ser contaminado por conta disso. Eu sou servidor, sempre votei matéria a favor de servidor desde o começo, então não paira com relação a meu posicionamento aqui, dúvida, com relação ao apoio ao servidor público. Eu prefiro aguardar o relatório do Tribunal de Contas. Se de fato houver indícios claros de esquema de corrupção e etc e tal, eu acho que todos os deputados aqui vão assinar, né? Por que que não vão assinar? Agora, tem uma Câmara técnica muito séria acontecendo. Tribunal de Contas, auditores, Assembleia Legislativa, Ministério Público, uma Câmara técnica que foi criada por todos nós para investigar. O técnico, o auditor. Aí nós vamos criar aqui na Assembleia uma CPI política para investigar aquilo que está sendo investigado forma técnica. Então eu prefiro aguardar o resultado desse trabalho que foi realizado com o técnico.
1: Muito provavelmente essa sonora com o deputado Paulo Araújo foi colhida ontem, antes dele ter as informações a respeito dessa operação da Polícia Federal. E a gente traz agora os detalhes do que foi essa operação ontem aqui em Mato Grosso. A Polícia Federal deflagrou a Operação Fugazi para investigar um suposto esquema de fraudes em operações de crédito consignado que teria causado prejuízos a servidores públicos, aposentados e pensionistas de Mato Grosso. Entre os alvos da operação estão a Capital Consig e outras empresas que, segundo os investigadores, integram o mesmo grupo econômico. Foram cumpridos 13 mandados de busca e apreensão em Mato Grosso Grosso, Rio Grande do Sul e São Paulo nesta quarta-feira. Por determinação da Justiça Federal, também houve bloqueio de bens e ativos financeiros, além do sequestro de bens móveis e imóveis dos investigados. De acordo com a investigação, a capital Consig ocupa posição central no grupo econômico suspeito de comercializar cartões de crédito consignado, que na prática funcionariam como operações de empréstimo consignado, com cobrança de juros elevados e mecanismos que dificultariam a quitação das dívidas pelos consumidores. Segundo a Polícia Federal, o produto era apresentado aos clientes como cartão de crédito consignado, mas seria utilizado como um empréstimo consignado disfarçado. O modelo previa descontos contínuos em folha de pagamento, incidência de juros elevados e mecanismos contratuais que dificultariam a liquidação da dívida, fazendo com que diversos casos o saldo devedor aumentasse mesmo após sucessivos descontos. As investigações também apuram a possível prática de crimes contra o sistema financeiro nacional e de lavagem de dinheiro. Em Porto Alegre, um dos principais alvos da operação foi o empresário Marcolino Medeiros Júnior, ligado a Cartus Sociedade de Crédito Direto. Conforme a Polícia Federal, a empresa integra o mesmo grupo econômico da capital Consig e teria participado da estrutura utilizada para operacionalizar os contratos sob investigação. A Operação Fugaz é resultado de investigações iniciadas a partir de denúncias apresentadas em 2025 por entidades sindicais que representam servidores públicos estaduais aqui de Mato Grosso. As entidades sustentaram que houve crescimento patrimonial considerado incompatível e solicitaram a apuração de possíveis crimes contra o sistema financeiro nacional. A partir dessas informações, o Ministério Público Federal determinou a instauração de inquérito pela Polícia Federal para apurar as investigações, para aprofundar as investigações. Paralelamente, o Ministério Público do Estado de Mato Grosso instaurou investigação civil para apurar possíveis práticas abusivas contra servidores públicos estaduais. Segundo a Polícia Federal, as apurações conduzidas em Mato Grosso serviram de base para o aprofundamento das investigações, que culminaram, então, na deflagração ontem da Operação Fugaze. A Secretaria de Estado de Planejamento afirmou, por meio de nota, que os credenciamentos foram realizados observando todas as normas vigentes, seguindo o procedimento comum a toda e qualquer credenciada. Em nota, a capital Consig informou ter recebido com surpresa o cumprimento dos mandados de busca e apreensão e classificou a medida como desnecessária e desproporcional. A empresa afirmou que todos os documentos solicitados são entregues à justiça no menor prazo possível e reiterou seu compromisso com a transparência, a legalidade e o cumprimento das normas aplicáveis às suas atividades. Destacou ainda que atua sob fiscalização do Banco Central. É submetida regularmente a auditorias e processos de controle e mantém sua atuação pautada pela conformidade regulatória e pela governança corporativa. Então tá aí um pouquinho do que foi o esquema, ou melhor, um pouquinho do que foi a operação que aconteceu no dia de ontem aqui em Mato Grosso, mas também em outros estados, que tem como alvo justamente esse grande esquema que foi criado através dos consignados, prejudicando os servidores públicos e fazendo com que muitos tivessem a situação financeira bastante dificultada em razão desses descontos. E quem foram os alvos dessa busca e apreensão da Polícia Federal? Marcolino Medeiros Júnior, que é da Cartus, Roberto Arduini Gomes Teixeira, que é da ABC Card Cartões Limitadas e Quiz Holding, Sven Stefan Padre Kuhn, que é da Bem Cartões e do grupo Clique Digital e Clique Bank, Kaspar Enrich Menck, que é da Capital Consig, Inkyu Li, que é da Cartus, Henrique Souza e Silva Perito, que é da Cartus, e as empresas alvos, né? A Capital Consig, a Grupo Clique Digital, Clickbank, Bem Cartões, ABC Card Cartões, Quiz Holding e Cartus Sociedade de Crédito Direto. Então foi mais ou menos isso que aconteceu no dia de ontem. A Assembleia Legislativa se movimenta, como a gente pôde ouvir pelas palavras do deputado Max Hussi, no sentido de que pode sair sim, embora se aproxime o período eleitoral, a CPI dos consignados na Assembleia Legislativa. E a pergunta que fica é: com essa operação da Polícia Federal, teremos mudanças também no Palácio Paiaguás? Será que haverá alterações na Secretaria de Planejamento? Porque o secretário Basílio, que estava, e ainda está à frente da Secretaria de Planejamento, foi quem autorizou todas essas empresas a serem conveniadas para oferecerem esses consignados aos servidores. Haverá um afastamento do secretário? Haverá uma mudança nesse staff? É a pergunta que fica nesse momento, diante de todos os desdobramentos que estão acontecendo nesse caso. 7 horas e 31 minutos, intervalo, a gente volta já.
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1: 7:35, a gente está de volta com a nossa programação na manhã dessa quinta-feira. E eu já recebo aqui nos estúdios o nosso primeiro convidado, o Capitão Hel Hilg, do 44º Batalhão de Infantaria Motorizado e organizador da 6ª Corrida Duque de Caxias. E o ano de 2026 marca uma retomada dessa corrida no nosso calendário, porque houve um hiato em razão da pandemia de Covid-19. E queria, capitão, que o senhor falasse um pouquinho sobre o que leva a esse movimento de retomada e o que os corredores de Cuiabá e de outros cantos podem esperar dessa 6ª edição.
2: Isso, bom dia a todos. Essa retomada veio após aí parar 7 anos por causa da pandemia. E essa retomada é importante, ainda mais nos dias de hoje, para a sociedade ali retomar o conhecimento de estar indo no batalhão, conhecer ali a nossa cultura, conhecer ali as nossas instalações. Então é uma corrida muito interessante, que vai integrar ali tanto a saúde quanto integrar a sociedade ali com a nossa instituição.
1: Qual que vai ser o percurso da corrida?
2: Então, ela vai sair lá do 44º Batalhão de Infantaria Motorizado, ali no Goiabeiras, né? Ele vai pegar ali em direção a Miguel Sutil e vai dar um contorno lá no parque, sabe, no Parque Mãe Bonifácia, voltando ali pela Avenida Filinto Miller. Depois vai descer ali na 8 de abril, indo até a Arena Pantanal e retornando ali com a entrada e saída dentro das instalações ali do batalhão.
1: E capitão, quando a gente pensa nas distâncias, né? Porque a gente sabe que tem quem corre 5, quem corre 10, quem corre um pouco mais. São trajetos diferenciados ou é o mesmo percurso para todo mundo?
2: É o mesmo percurso de 5 km, vai iniciar todos o mesmo percurso, os 5 km. Quem vai fazer os 10 km aí vai permanecer correndo até a Arena Pantanal. Mas os 5 km são iguais para todo mundo. E aí vão chegar a passar ali pela frente do batalhão novamente. E aí quem for permanecendo 10 continua até a Arena Pantanal e depois retorna para o batalhão.
1: É uma prova que é indicada para profissional, para quem está começando agora? Tem um nível de exigência que pode, de alguma maneira, limitar a participação?
2: Não, de jeito nenhum. Então, essa prova é totalmente inclusiva para 5 km, é a partir de 14 anos de idade ali, a pessoa já pode estar se inscrevendo e não tem limite com relação a limite superior ali com relação à idade. Então, tem premiação para todas as categorias, inclusive 90+, tem premiação também. E temos premiação boa também para o pessoal da elite, o pessoal que realmente compete. Então, temos mais de 2 mil ali de premiação para esse pessoal que realmente vai lá para competir, que vem o pessoal de fora ali para competir realmente visando a prova de elite, né? Então tem público, tem prova para todos os tipos de público ali. Inclusive também tem um dia especial que tem várias atividades dentro do batalhão no dia da prova, não só para o pessoal que corre, né? O pessoal que quer também ter uma experiência. A gente vai ter muro de escalada, vai ter apresentação de carros antigos dentro do batalhão, exposição de materiais, vai ter show com banda e várias tendas, vai ter vários fornecedores de chopp, café com buffet. Então tem várias atividades ali dentro do batalhão para quem não quer correr e ter um dia, ter uma experiência ali bacana também. Estão todos convidados ali para todos os públicos, né?
1: E para quem quer participar, tanto da corrida como desse momento de integração no batalhão, é preciso fazer inscrição? Como é que funciona, né? Já está aberto isso?
2: Isso, para a corrida, então tem que fazer inscrição no site da Morro. Então é morro-mt.com.br, vai lá no site, vai estar fazendo a inscrição, tanto de 5 quanto de 10 km. Para só fazer parte da experiência, vai acompanhar algum corredor ali da família que queira correr, levar a família, levar os avós, levar os pais, levar os filhos ali para a experiência, aí não precisa fazer nada, é só comparecer no dia ali 23 de agosto ali pela manhã, que as atividades ali, o batalhão vai estar de portas abertas aí para o público.
1: O senhor falou para a gente sobre a importância do conhecimento da população do que acontece no batalhão, né? De ter essa proximidade, até pensando nisso, essa programação diferenciada foi criada. Por que que é importante, né, essa aproximação de quem integra o batalhão com quem está aqui fora e muitas vezes não entende o trabalho que é realizado?
2: Então, é exatamente isso. Então, as pessoas não, que não têm, nunca passaram ali pela instituição, não têm o conhecimento do trabalho que é feito, das operações que a gente realiza, tanto daquele emblema nosso, do braço forte, mão amiga. Então, a gente tanto apoia a sociedade, assim, nos momentos que mais precisa, quanto a gente faz aquela questão do braço forte, que são as operações, com apreensões, nosso trabalho na fronteira, nosso treinamento do nosso pessoal para devolver esse soldado para a sociedade. E assim, lá durante o nosso evento, a gente vai estar mostrando, fazendo exposições de materiais das nossas operações ali, para que o público realmente conheça ali o trabalho da nossa instituição.
1: Quando a gente pensa na parte do mão amiga, capitão, o senhor pode falar para a gente algumas ações que são desempenhadas?
2: Então, assim, a gente tem, sempre quando acontece algum colapso na sociedade, né, quando a gente esteve lá no Rio Grande do Sul, o exército esteve presente, então o exército está sempre preparado, sempre pronto ali, que a gente tem um grande efetivo para estar realmente ali socorrendo a sociedade ali em grandes calamidades, né? E com relação à mão amiga na corrida, a gente também vai estar, a gente solicita ali na inscrição 1 quilo de alimento, porque a gente vai estar no final ali da corrida fazendo essa doação para a instituição de caridade.
1: Então, já tem o destino ou ainda não foi definido?
2: Não, ainda não foi definido. Ainda a gente está buscando ali algumas instituições de caridade para a gente fazer essa doação, que provavelmente vai ser bem grande ali a nossa arrecadação.
1: E aí o corredor leva o alimento para o local da saída e ali entrega, ou é no ato de inscrição?
2: No momento da inscrição. Então, assim, no local, no momento da inscrição ali, o corredor leva ali um quilo de alimento não perecível para a gente estar fazendo essa... colher esse material.
1: Qual que é a expectativa de participantes que vocês têm como meta, né?
2: Então, assim, o nosso limite técnico é 1.600 atletas, só que a gente já passou ali dos 1.100 atletas, então, assim, nossa expectativa é que talvez a gente consiga aumentar um pouco esse número, e com certeza ali com o pessoal que vai estar presente no evento, vai passar de 2.000 pessoas no evento. Atletas ali, nossa expectativa é de 1.600 a 1.800 atletas.
1: A corrida, para que ela seja viabilizada, capitão, o senhor podia falar um pouco para a gente de toda a logística que envolve esse processo, né? Porque a gente sabe que vai ter que ter intervenção no trânsito, tem essa parte de suporte para os atletas, para aqueles que vão estar participando. Então, pode falar um pouquinho dessa organização? Quando vocês começam a mexer com isso, né?
2: Assim, a gente já começou, tem desde o início do ano que a gente já está mexendo com toda a logística, né? Infelizmente, a gente vai ter que parar um pouco o trânsito no momento da corrida, mas momento antes e após a corrida ali, a gente vai ter soldados ali, nossos ali, nas interdições de vias, para que a gente evite o mínimo possível ali de ter algum colapso ali, principalmente naquela região que é importante, aquela região ali do Goiabeiras, né, ali do Parque Mãe Bonifácia. Essa parte de interdição, a gente vai estar ali trabalhando junto com a CEMOB, então a CEMOB vai estar auxiliando ali nas principais rotatórias ali, principalmente da Miguel Sutil. Com relação à logística, a gente tem pode contar com certeza ali na nossa corrida com todo o apoio de segurança, suporte de segurança, ambulância, evacuação médica ali necessária. E toda a parte de hidratação, toda a parte de alimentação, então a nossa corrida vai estar bem regada ali com relação a água, isotônico, frutas, então isso aí vai estar tudo disponível ali para todos os atletas e todos os participantes ali do nosso evento.
1: A gente sabe que a corrida de rua tem sofrido um boom, e Cuiabá mostra isso de forma muito efetiva, né? Ao que o senhor atribui, né, essa adesão bastante... acentuada das pessoas para as corridas de rua?
2: Eu acredito que é a mudança no estilo de vida da própria população, né? O pessoal está realmente ali preferindo voltar às atividades físicas, então, assim, está realmente é uma mudança de, acredito, uma mudança ali na própria cultura da sociedade mesmo, e Cuiabá não é diferente. E essa cultura ali vem muito ali, é muito a cara dos exércitos, né? dos militares, né? Então, assim, a questão de estar praticando, fazendo uma corrida, fazendo um treinamento físico ali todo dia, diariamente. Então, isso aí é a cara dos militares, assim, por que não o exército, a instituição, ficar fora desse boom ali que realmente já está se transformando a sociedade, né, atualmente.
1: Capitão, a gente está dizendo que essa é a sexta edição, houve uma paralisação de 7 anos, mas a primeira acontece quando?
2: A primeira ocorreu em 2012. E assim, a partir daí a gente teve 6 edições e aí a gente teve essa pausa ali por conta da pandemia, né? Mas é, a gente vai retornar, assim, é uma corrida tradicional, o pessoal que é aqui de Cuiabá realmente conhece, sabe da corrida, o pessoal perguntava bastante, pô, por que parou? Quando vai retomar? Então assim, a gente está realmente retornando ali para ficar agora, a gente retorna ali para a gente manter ali no calendário, assim, por muito tempo, se Deus quiser.
1: Então já pode se preparar que ano que vem vai ter de novo.
2: Com certeza, já fica o convite já.
1: Maravilha. É, mais alguma situação que o senhor queira destacar a respeito da organização da corrida ou até da preparação para quem vai participar? Né? A gente ainda está há cerca de um mês da realização da corrida. Tem alguma dica, né? O que as pessoas precisam observar?
2: Assim, o pessoal realmente é ir um pouco preparado, não ir muito aventureiro, né? Tem um pessoal, ah, a gente vai lá conhecer o exército, tal, vamos correr. Mas as pessoas, às vezes, nunca correu na vida. Sim, realmente estar com os exames ali médicos em dias, né, para realmente evitar qualquer tipo de ocorrência ali durante a corrida. E começar, né, começar uma atividade física para quem ainda não entrou nesse mundo, né, fica o convite ali para voltar ou começar a atividade física ali, que com certeza o pessoal vai se apaixonar.
1: Tem algum valor para quem vai participar a ser pago?
2: Sim, então as nossas inscrições, a nossa corrida no site da Morro MT, a gente tem o kit completo que a gente fala, que a gente tem as nossas camisetas, que ficou bem bacana, camiseta com essa cochila. É, esse kit completo, então, está no valor de 100 e tá no nosso, a gente já está no terceiro lote, já está encerrando as inscrições na semana que vem já. E aí esse valor está de R$140, mas a gente tem o nosso kit básico, que é só para as pessoas terem um chip ali, correr, ter acesso a toda aquela parte de hidratação, segurança, de frutas, toda a parte de estar ali no evento, participar do evento, que aí está a R$70 o valor da nossa inscrição.
1: Então, site. Deixa o microfone à disposição agora, capitão, caso o senhor queira trazer mais algum esclarecimento ou para reforçar o convite.
2: Assim, só reforçar realmente o convite da toda a sociedade para estar presente no nosso evento, levar a família, né? Então vai ter bastante atividades, inclusive para criança. A gente vai ter uma pista de combate kids, né? Então o pessoal vai correr ali, os pais ali, os avós quiserem esperar ali, levarem as crianças ali para estar participando ali. Então vai ter uma barraca de camuflagem, o pessoal passar, conhecer ali toda a parte militar ali do exército, né? E convidar realmente todos os corredores ali, os atletas que queiram participar, vá lá no site, confira lá a nossa corrida realmente ali, os valores ali realmente está bem atrativo para o pessoal que compete. Então fica aí o convite para todas as assessorias esportivas, toda a sociedade, todo o público ali cuiabano para estar presente ali no nosso batalhão.
1: Então a corrida acontece no quarto domingo de agosto, dia 23, a partir de que horário?
2: A largada será 6h20 para PCD e aí 6h30 em ponto a nossa largada ali da nossa corrida, tanto para os 5 quanto para os 10 quilômetros.
1: Muito obrigada, capitão, pelas informações e sucesso na retomada da corrida.
2: Obrigado a vocês.
1: A gente falou aqui sobre a sexta corrida Duque de Caxias com o capitão Hel Hilg, que é organizador dessa corrida e integra o 44º Batalhão de Infantaria Motorizado. Agora são 7 horas 49 minutos. A gente traz as informações com Roberto Souza, do nosso Visão Imobiliária. Bom dia, Roberto.
3: Bom dia, Michele. Eu, Roberto Souza, e o Visão Imobiliária de hoje, a gente vai falar sobre compras de terreno. Comprar um terreno em um lançamento pode ser, de fato, uma excelente oportunidade. Mas, como toda decisão importante, ela precisa ser tomada com planejamento e informação. E é comum com que as pessoas se encantem com uma maquete bonita, uma condição de pagamento atrativa ou uma apresentação bem produzida, né? E tudo isso faz parte do processo de venda, é necessário. Mas o que realmente vai determinar se aquela compra foi um bom negócio são outros fatores que vão bem além da primeira impressão. O primeiro deles, invariavelmente, é a localização. Um terreno, ele pode ser muito bonito, mas é importante entender como aquela região vai crescer nos próximos anos, se existem investimentos em infraestrutura previstos, como é o acesso, se tem potencial de desenvolvimento. Essas respostas vão te ajudar a identificar o verdadeiro potencial lá da área. Outro ponto é conhecer quem está por trás do empreendimento. Já falei bastante isso aqui, inclusive. pesquisar o histórico da incorporadora, pesquisar outros projetos que eles já entregaram e entender a reputação deles no mercado vai trazer mais segurança na hora que você estiver comprando. É importante também que a gente analise o projeto como um todo, como que vai ser a infraestrutura dele, se ele vai ter áreas de lazer, segurança, como é o paisagismo, como é o espaço de convivência, né? Hoje um loteamento, um condomínio fechado, bem planejado, ele vai oferecer muito mais do que ruas e terrenos, né? Vai entregar para você qualidade de vida, isso é importante. Outra questão é escolher o terreno certo dentro do empreendimento. Nem todos os lotes vão ter a mesma característica: topografia, posição em relação ao sol, proximidade da área de lazer, vista, privacidade. Isso tudo vai fazer diferença, tanto para quem pretende construir, quanto para quem pensa em valorização futura. E aí eu vejo que as pessoas cometem um erro bem comum: decidir só na parcela que vai caber no bolso. É lógico que planejamento financeiro é fundamental, mas a decisão também precisa considerar o valor total do investimento, índice de correção previsto no contrato, capacidade de manter esse compromisso ao longo do tempo. E por último, e não menos importante, faça perguntas, muitas perguntas. Entenda o cronograma da obra, as etapas, as condições de contrato, todos os detalhes do empreendimento. Comprar um terreno, com certeza, é realizar um projeto de vida. E toda decisão importante, ela merece ser tomada com tranquilidade e conhecimento. E no mercado, uma boa compra raramente vai acontecer por causa de sorte, né, gente? Ela vai acontecer quando informação, planejamento e orientação, elas vão caminhar juntos. E aí talvez seja o conselho mais importante: antes de escolher o terreno, tenha o seu corretor de imóveis de confiança, porque ele vai entender o mercado, ele conhece o mercado, ele vai entender para te explicar, ele vai entender os empreendimentos e vai saber qual que se encaixa melhor no teu perfil e vai com certeza te ajudar a tomar uma decisão com toda a segurança para o teu futuro. Michele, eu, Roberto, vou ficando por aqui. Uma ótima quinta-feira.
1: Esse foi Roberto Souza com o quadro Visão Imobiliária aqui na 90.7. A gente é que agradece as suas considerações, Roberto. E lembrando, se você tiver alguma dúvida sobre o mercado imobiliário, você pode mandar mensagem aqui para a Cultura que o Roberto te responde, tá? Então, reforçando, o nosso WhatsApp é o 99987-2339. Vamos retomar os nossos áudios, porque ontem o dia foi quente lá na Assembleia também. Convencionais do União Brasil, o Partido Federado com o PP estariam recebendo propostas indecorosas para votar contra a pré-candidatura do senador Jaime Campos ao governo de Mato Grosso durante a convenção da legenda, que está marcada para o dia 30 de julho. A denúncia foi feita pelo deputado estadual Júlio Campos, irmão de Jaime, principal defensor de sua candidatura ao Palácio Paiaguás.
4: Olha, nós estamos fazendo um esforço muito grande junto aos convencionais. Agora são 48. E dois convencionais foram impedidos de votar, né? Então nós temos 48 convencionais aptos para no dia 30 escolher entre dois projetos. Um projeto da candidatura própria, que é o programa do senador Jaime Campos, e outro projeto, uma possível coligação com o republicano, que é o projeto do ex-governador Mauro Mendes. Os convencionais irão democraticamente, por voto secreto, decidir as duas propostas e estamos confiantes que teremos maioria absoluta nessa votação. Agora, você sabe como que é. Daqui até dia 30, muitas águas podem correr por baixo da ponte, mas nós estamos plenamente confiantes que a grande maioria dos militantes e filiados convencionais são pessoas dignas, honradas, que não vão aceitar propostas indecorosas partidas de determinados empresários que têm grandes interesses no governo de Mato Grosso.
5: Você acha que está aberta essa temporada de propostas da Mala Branca?
4: Já começou.
5: Mas o senhor pode dizer alguma
4: coisa? Não posso dizer, porque nós estamos ainda recebendo as denúncias do interior. Que alguns emissários já estão chegando em determinados convencionais, né, do partido, oferecendo coisas.
6: Mas é do agro que vai ficar? Alguém do agro?
4: Pode ser.
6: Vai explorar para a gente mais para frente ou vamos deixar no
4: alto? Não, nós estamos patrulhando isso, né? Porque se é caso de gravidade, sinceramente, constatar, nós vamos acionar, né, o Ministério Público Eleitoral.
1: Então tá aí Júlio Campos dizendo, insinuando que há uma tentativa de compra dos convencionais, não diz quem, não diz como, diz que está sendo feita essa... Esse acompanhamento, mas fica o questionamento, né? Você está sabendo disso? Se de fato está acontecendo, tem que denunciar, deputado, tem que levar mesmo à Justiça Eleitoral, tem que fazer com que esse caso seja apurado para que não haja prevaricação, né? E o senador Jaime Campos, que busca essa condição de concorrer ao governo de Mato Grosso, vem dizendo que tem o apoio de pelo menos 35 convencionais dos 48, antes eram 50, mas o Júlio disse aí pra gente nesse áudio que agora são 48 convencionais, para que o seu nome seja referendado enquanto candidato do União Brasil ao governo de Mato Grosso. No entanto, o ex-governador Mauro Mendes, que é o presidente do União Brasil, contestou a projeção que foi feita pelo senador Jaime Campos. Em entrevista ao site Hiper Notícias, Mauro Mendes afirmou que os números apresentados pelo colega de partido não condizem com sua avaliação e sugeriu que alguém está sendo induzido ao erro. Jaime tem afirmado contar com o apoio de 35 dos correligionários que participarão da Convenção Estadual do União Brasil, marcada para o próximo dia 30 de julho. O encontro definirá se a legenda lançará a candidatura própria ao Palácio Paiaguás ou não. Mauro Mendes disse que as contas que ele tem não são essas, então que tem alguém que está mentindo para um dos lados. Apesar da divergência, Mauro Mendes afirmou que o senador tem legitimidade para disputar a indicação do partido e ressaltou que o resultado será definido conforme as regras previstas no Estatuto da sigla. Presidente estadual do União Brasil e líder da Federação União Progressistas, em Mato Grosso, Mauro já declarou publicamente que apoiará a pré-candidatura do governador Otaviano Piveta à sucessão estadual. Segundo ele, o posicionamento é uma forma de retribuir a parceria construída durante os anos em que governou o estado. Além da convenção estadual, a definição sobre uma eventual candidatura própria do União Brasil ainda deverá passar pela direção nacional da legenda. E para a gente fechar esse assunto, né, sobre Jaime Campos, disputa, convenção, convencionais, tem apoio, não tem apoio, o deputado Eduardo Botelho defendeu a união do grupo político e sinalizou apoio a Jaime Campos ao governo de Mato Grosso. Vamos ouvir o que disse Botelho.
7: Apoiar Jaime Campos ao governo, caso ele passe nas convenções da União. O senhor também tem uma certa proximidade com ele, em algum aspecto?
8: Não, isso é entendimento. Sim, claro. Eu já disse várias vezes que eu sempre gostaria que ficasse junto, que apoiasse o ficar esse grupo unido, eu sempre defini isso. Mas em o Jaime sendo candidato, evidentemente que a tendência é acompanhar.
7: Tem uma chapa muito competitiva, o Jaime junto com a Janaína.
8: Com certeza, com certeza.
7: Em relação, ó.
1: Então tá aí, Eduardo Botelho já deixando bem claro que ele acha que o caminho seria manter o grupo coeso, mas que se isso não acontecer, ele apoia. Jaime Campos, embora não esteja mais no União Brasil, né, tenha migrado para o MDB junto com esse grupo onde está a deputada Janaína Riva, que tem essa pretensão também de disputar o Senado da República. E nos bastidores muito se fala que existe uma forte tendência, caso Jaime consiga sacramentar o seu nome na disputa, que Janaína possa integrar esse grupo sendo a candidata ao Senado por essa chapa de governo, né? Então, já, daqui mais uns dias, a gente vai ter esse cenário mais claro, uma vez que as convenções dos partidos começam a ser realizadas no dia 20 de julho. Inclusive, o PL antecipou a sua convenção, que aconteceria no dia 4 de agosto, para o dia 22 de julho, né? Nessa reunião em que deve sacramentar o nome de Wellington Fagundes na disputa ao governo do estado e José Medeiros para disputar a eleição como senador da República, né, ao cargo de senador da República. Queria trazer só uma notícia aqui de última hora, porque havia uma expectativa hoje de que a Câmara apreciasse a mudança no regimento interno para saber se a Paula Kalil poderia ou não concorrer à reeleição. Só que houve uma decisão liminar do Tribunal de Justiça de Mato Grosso, que foi proferida na noite dessa quarta-feira, e suspendeu a votação do projeto de resolução que estava prevista para ocorrer hoje na Câmara Municipal. A medida atende a um agravo de instrumento apresentado pelo vereador Marcos Brito Júnior e determina que a proposta não seja levada ao plenário até o julgamento do mérito do recurso. A decisão foi proferida pelo desembargador Mário Roberto Cono de Oliveira. No recurso, Marcos Brito Júnior, autor do projeto, questiona a existência de quórum de 2/3 dos vereadores para aprovação da alteração do regimento interno, sustentando que a lei orgânica do município estabelece que as deliberações devem ocorrer por maioria de votos, salvo exceções previstas na própria lei ou na Constituição. Ao analisar o pedido, o magistrado entendeu estarem presentes os requisitos para concessão da tutela de urgência e determinou a suspensão da votação até nova deliberação judicial. A decisão repercutiu entre os parlamentares. O vereador Dilemar Alencar criticou a iniciativa de recorrer ao judiciário.

da tutela de urgência e determinou a suspensão da votação até nova deliberação judicial. A decisão repercutiu entre os parlamentares. O vereador Dilemar Alencar criticou a iniciativa de recorrer ao judiciário. 8 votos necessários para

para a justiça por outra via. Antes mesmo de recurso apresentado por Marcos Brito Júnior, o prefeito Abílio ajuizou uma ação direta de inconstitucionalidade para contestar os dispositivos do regimento interno que exigem maioria de 2/3 para determinadas deliberações. A administração municipal sustenta que essas regras afrontam a lei orgânica do município, que estabelece a maioria simples como regra para as votações. A tentativa do executivo, contudo, esbarrou na negativa de liminar pela relatora da ação, a desembargadora Nilza, que manteve a eficácia dos dispositivos questionados até o julgamento definitivo do processo. Nos bastidores, a discussão jurídica é apenas um dos capítulos da disputa pelo controle político da Câmara. Aliados da presidente passaram a defender a flexibilização do quórum após constatarem que seria improvável alcançar os 18 votos exigidos para alterar o regimento interno e, posteriormente, construir as condições para sua permanência no comando da casa. O episódio também evidencia uma mudança de posição do prefeito. Em 2018, quando era vereador, Abílio Brunini participou de uma ação judicial para impedir a reeleição da mesa diretora, classificando a tentativa como um casuísmo político. Hoje, como chefe do executivo, sustenta judicialmente a tese de que o quórum qualificado previsto no regimento interno é incompatível com a lei orgânica, interpretação que, se confirmada pelo Tribunal de Justiça de Mato Grosso, poderá redefinir as regras da disputa pela presidência do Legislativo Cuiabano. Enquanto o mérito das ações não é julgado, permanece em vigor a exigência de 18 votos para qualquer alteração no regimento interno da Câmara, mantendo em suspenso as articulações para a eleição da próxima mesa diretora. Então, tá aí mais um capítulo dessa novela que virou a eleição da mesa diretora na Câmara Municipal de Cuiabá. O regimento interno, a mudança do regimento interno para saber se seria liberado ou não a reeleição, não poderá ser apreciado em razão dessa liminar proferida.

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1: 8:09, você confere agora um panorama do trânsito lá no município de Várzea Grande, no boletim diário que é feito pelo Gustavo Tertuliano, da Guarda Municipal. Bom dia, Gustavo.
2: Bom dia, bom dia, bom dia, Michele Figueiredo. Muito bom dia a todos vocês que estão acompanhando o Jornal da Cultura. Aqui quem fala é Gustavo Tertuliano, comunicação da Guarda Municipal de Várzea Grande. E eu te convido a vir de carona comigo para o panorama do trânsito aqui da nossa querida Várzea Grande, para você, ouvinte da Cultura FM. Michele, ouvintes motoristas, não temos sinistros de trânsito até o momento nesta manhã de quinta-feira aqui em Várzea Grande. Das principais vias da cidade, começando o nosso panorama do trânsito pela Avenida da FEB, temos um pouquinho de lentidão, motorista, para quem está saindo ali da trincheira do zero quilômetro, segue no sentido Cuiabá, passando pelo trecho em obras do BRT. Fora isso, trânsito fluindo na Avenida da FEB. Na rotatória do zero quilômetro, temos a Guarda Municipal de Várzea Grande, Operação Via Azul, trânsito fluindo na Avenida Prefeito Murilo Domingos e lentidão ainda, Michele, na Avenida Ulisses Pompeu. Na rotatória do aeroporto, também temos a Guarda Municipal de Várzea Grande, Operação Via Azul, puxando o fluxo de veículos das laterais do shopping. Está fluindo na Avenida Felinto Miller e uma breve lentidão na Avenida Arthur Bernardes para quem vem da região do Ipaz e segue sentido o aeroporto. Centro

0: Muro de Várzea Grande, motoristas, trânsito fluindo na Couto Magalhães, trânsito fluindo também na Avenida Filinto Miller, nos dois sentidos da região central. Michele, ouvintes, motoristas, chegamos aqui na Mário Andreasa, trânsito movimentado para o motorista que segue sentido Cuiabá, mas está fluindo. E atenção, motorista, já sabe o recado, né? Muito cuidado com o ciclista na ciclofaixa compartilhada da Mário Andreasa. Lembre-se sempre que o maior cuida do menor no trânsito, portanto, mantenha ao menos 1,5 metro de distância a ultrapassar o ciclista. Antes de chegar na região do Grande Cristo Rei, vamos passar aqui pela Ponte Maria Bocaiúva, mais conhecida como Ponte Nova, aqui em Várzea Grande. Trânsito movimentado na Dom Orlando Chaves, nos dois sentidos, mas está fluindo, passando ali sobre o viaduto Professor Isabel Campos. E agora sim, a Ponte Sérgio Mota, região do Grande Cristo Rei. Trânsito movimentado na Doutor Paraná e na Alameda Júlio Miller, mas está fluindo. E a Ponte Sarita Baracate, o trânsito segue fluindo com tranquilidade na Avenida São Gonçalo, no bairro Parque do Lago, aqui em Várzea Grande, Parque Atalaia, do outro lado da ponte. Mudando um pouquinho de assunto, lembrando que hoje é quinta-feira, é dia do pedal da Guarda Municipal de Várzea Grande, um dos melhores pedais da região. Concentração às 19h30 na Prefeitura de Várzea Grande, no Paço Municipal. Mais espaço para estacionamento, espaço para o aquecimento, sorteios de brindes, frutas, açaí, hidratação. Se você não tem bicicleta, não tem problema. Temos uma empresa parceira ali que faz o aluguel da bike no local com precinho simbólico. Camarada, é para você participar mesmo. Então, não tem desculpa, pedalar é saúde, pedalar é vida. Contem com a Guarda Municipal de Várzea Grande, um excelente e abençoado dia a todos vocês que estão nos acompanhando. A sua segurança é a nossa missão.
1: Muito obrigada ao Gustavo Tertuliano pelas informações do trânsito aqui na 90.7 nessa manhã de quinta-feira. Agora são 8 horas 12 minutos, a gente já recebe aqui nos estúdios da Cultura o nosso segundo entrevistado do dia, Hugo Moraes, líder da Municipay, uma plataforma de inteligência fiscal. E a gente vai falar um pouquinho mais sobre o recuperômetro, que foi uma tecnologia que mostra para a gente as perdas evitáveis nas prefeituras aqui de Mato Grosso. Hugo, muito obrigada por aceitar o nosso convite. Queria que você contasse um pouquinho de como surge essa ferramenta, né? Qual foi a dor que você decidiu atender e que culminou nesse levantamento de dados?
2: Bom dia, Michele. Bom dia a todos. Obrigado pelo convite. É uma satisfação estar aqui com vocês e poder falar um pouco desse estudo e desse projeto que tem o meu coração, né? O Recuperômetro é um portal aberto, é bom a gente falar para quem quiser consultar. É super de fácil acesso, www.recuperometro.com.br. Qualquer um pode acessar, pode consultar ali os municípios aqui do estado de Mato Grosso e conseguir identificar, né? A gente percebeu que existe uma situação estrutural em que os municípios têm perdido patrimônio. E isso é por uma falta de estrutura, falta de aplicação de tecnologia, de melhores práticas. E como eu disse, é estrutural, não é de responsabilidade de alguém, uma pessoa específica, não. Mas é um status que a gente percebeu que sempre ocorreu. E a gente estima um percentual desses valores, dessa perda de patrimônio, que pode ser recuperado. E se for recuperado, é benefício para o cidadão.
1: E como é que você volta o seu olhar para essa questão? Por exemplo, a reforma tributária foi um indutor desse processo ou isso já vinha sendo construído antes? Porque a gente fala muito de que Mato Grosso pode sofrer nesse momento com a reforma tributária, em razão da gente sair de uma forma de cobrança para outra que é taxar no consumo e a gente tem uma população que é menor. Então tem vários municípios que também podem amargar esse prejuízo pelo baixo índice populacional. Então eu queria que você falasse um pouquinho de como surge o interesse de olhar para isso.
2: Com certeza. A reforma tributária é um acelerador deste processo. Já era um olhar que a gente tinha, é uma situação corriqueira dos municípios, mas a reforma tributária acelera muito mais a necessidade de que implementação de novas tecnologias existam dentro do município. A reforma tributária vai transferir, né, a arrecadação, descentralizar, digamos assim, o que for consumo, prestação de serviço, e isso acaba tornando o município menos autônomo neste processo inteiro. Então, o Municipay, com a estimativa que a gente fez pelo recuperômetro, ele traz esse olhar, ele incrementa a necessidade do município pensar na arrecadação própria, para que o município consiga ser saudável, caminhar com as próprias pernas, gerir bem o seu patrimônio, ter tudo isso concentrado nele mesmo. E é uma oportunidade também para o gestor público, nesse momento de transição, de garantir que este patrimônio ele seja duradouro. Porque no momento em que a reforma for concretizada por inteira, né, que ela já vem acontecendo, esse patrimônio não vai mais voltar. Né? Esse patrimônio, esse crédito, digamos assim, dos tributos que foram extintos pela reforma, eles irão ser extintos. Então, é uma oportunidade também para o gestor atuar neste momento e ser o responsável por garantir o patrimônio.
1: Quando a gente fala de perdas evitáveis, Hugo, queria que você explicasse para a gente do que a gente está falando especificamente, né? O que foi que deixou de ser observado, que caiu nesse lugar de perda que a gente pode ainda retomar? São tributos? O que é que está envolvido nisso?
2: Toda dívida, seja ela um tributo ou não, entre particulares também, ela tem um prazo, né? Um limite para que ela possa ser exigida, que ela possa ser cobrada. Então, essa perda é a perda do direito de exigir este valor, né? Então, consequentemente, aquilo que um município ele estima que ele possui de créditos, que são ativos financeiros, que se tornam patrimônio, na medida com que o tempo passa e o município não toma ações efetivas em relação àquele crédito, esse crédito deixa de existir e se torna uma conta negativa para o município. É um patrimônio apodrecendo, digamos assim, aos poucos.
1: Então nós temos a questão de impostos, de taxas, de multas, tudo isso entra na conta?
2: Tudo que o município tem direito a receber. Todos os tipos de créditos, todas as espécies tributárias, todos os outros créditos também que sejam não tributários, multas também, isso é recuperável.
1: E nessa análise que foi feita, né, qual o volume que a gente tem de recursos que podem ser recuperados aqui em Mato Grosso? E existem municípios que têm uma margem maior de recuperação? Você pode dizer um pouquinho disso para a gente?
2: Cada município ele vai ter o seu percentual, né? Existem municípios com dívidas mais antigas, dívidas mais recentes, mas isso com certeza é relevante. Existe uma forma, de acordo com o manual de contas do setor público, manual contábil, que ele mede tudo isso para cada município. A gente aplica essa metodologia do manual dentro de cada município e apresenta dentro do recuperômetro. Existe uma estimativa também de que dos 10 maiores municípios é algo em torno de R$1 bilhão que pode ser recuperado como patrimônio. Não significa que é uma recuperação que vá punir ao contribuinte, não é isso. A gente tá dizendo aqui que é uma garantia do patrimônio público, deixar de perder patrimônio público e como eu falei no começo, está acessível, cada contribuinte, cada gestor, ele pode entrar no nosso site, pode entrar no recuperômetro e consultar o próprio município.
1: Quando a gente fala dessa ferramenta que está aberta, que está gratuita, que pode ajudar na gestão dos municípios, Hugo, ali existe o dado esmiuçado do caminho que esse gestor precisa adotar para ele recuperar esse recurso?
2: O caminho não vai estar no portal em si, tá? Mas existe um meio de contato que a gente consegue fazer uma situação, um diagnóstico, digamos assim, personalizado para cada município, né? Cada município vai ter o seu grau de maturidade ali em relação aos seus processos, em relação à tecnologia que é aplicada ali dentro dessa gestão da dívida. Então, o município pode nos consultar diretamente pelo contato que está no recuperômetro para que a gente traga algo personalizado, trazendo uma realidade próxima dele, demonstrando que aquilo que ele tem é possível ser recuperado na medida, no grau de maturidade dele, quais são as ações necessárias para chegar àquele resultado.
1: E aí a gente está falando de um volume de aproximadamente R$1 bilhão que pode virar investimento que pode virar recurso para manutenção de pasta, seria isso?
2: Com certeza, com certeza. É esse o objetivo, né? É melhorar este processo de recuperação de ativos de uma prefeitura, de garantia. O que pode acontecer, por exemplo, é uma prefeitura não saber quem é o contribuinte, não saber onde ele mora, não ter um contato de acesso. Isso a gente consegue melhorar, a gente consegue trazer um melhor contato, consegue automatizar tudo isso, a gente consegue automatizar a forma de comunicação também, sem prejudicar o gestor, de uma maneira segura, trazendo transparência para o contribuinte também. E com certeza o contribuinte, participando desse processo, ele vai sentir o benefício no dia a dia dele. Ele vai perceber que as ruas estão melhores, que o colégio está mais bonito, que a UPA tá reformada. Então É um processo de ajuda mútua.
1: E me diz uma coisa, a gente está dizendo do uso da tecnologia para aprimoramento das condutas que devem ser tomadas pelas prefeituras, né? E às vezes, conversando, dependendo do tamanho do município, porque a gente sabe que tem municípios que são muito pequenininhos aqui em Mato Grosso, né, e em outros estados também, essa parece uma realidade muito distante ainda para esses gestores. Mas a gente pode dizer, Hugo, que é um caminho sem volta, que é preciso olhar para esse auxílio tecnológico que chega, até para que a gente tenha um serviço cada vez mais eficiente para a população?
2: Com certeza. Com certeza. E a gente se preocupa muito também com os municípios menores. Então, quando a gente fala de automação, a gente está dizendo que a gente vai melhorar o trabalho daquelas pessoas que estão ali. A gente vai tornar mais eficiente. A gente vai potencializar aquilo que o município já pode produzir com aquilo que ele tem. Não significa que um município menor, num grau de maturidade tecnológica não tão aperfeiçoado, ele não seja capaz de dar esse salto. É possível, sim. As tecnologias estão totalmente adaptadas a qualquer contexto. E isso se torna cada vez mais necessário, na medida com que o mundo vem avançado, né? As pessoas têm evoluído no seu grau de aperfeiçoamento tecnológico. Então, os municípios também têm que acompanhar esse processo e é totalmente adaptável à realidade de municípios menores.
1: Vocês já fizeram algum tipo de contato com a Associação Mato Grossense dos Municípios, né, que é esse guarda-chuva, digamos assim, que tem esse contato direto com as cidades, para que, de fato, esse instrumento seja utilizado da melhor maneira possível pelos gestores?
2: A gente conversa bastante com gestores aqui de Mato Grosso também, de maneira geral, não só da associação. Então a gente tenta entender a realidade deles, saber a melhor forma de ajudar os municípios, né, e trazer benefícios para toda a população. A gente sempre está em contato. A gente tem um relacionamento próximo também com a MM de Minas Gerais, né? A gente está num mural de boas práticas da administração pública, divulgado na MM de Minas, e a gente tem buscado esse contato aqui também no estado de Mato Grosso.
1: E Hugo, quando a gente pensa na questão da recuperação desses ativos, você já disse para a gente que cada município vai agir de uma forma, porque isso precisa ser individualizado e personalizado. Mas pensando num contexto geral, né, quais são as vias para isso? Exclusivamente pela via jurídica, ou existem mecanismos que o próprio município pode adotar de maneira mais célere para acessar essas perdas evitáveis que são apontadas pelo recuperômetro?
2: A ideia é entregar instrumentos, ferramentas para o município, né? Inclusive, não é uma nova forma de cobrança, não é uma nova forma judicial, é entregar a tecnologia para o município, para que o município tenha o seu cadastro atualizado, para que ele saiba quem é um contribuinte, para que ele saiba a capacidade de pagamento de cada pessoa e possa tratar cada pessoa de acordo com a sua realidade, com a sua capacidade de pagamento. Então, é entregar essas ferramentas para o município, fazer com que o município se comunique de maneira mais assertiva com o cidadão, que o cidadão possa ter a oportunidade de se regularizar sem sofrer uma penalização com multas, com juros, com correções. Então, é entregar essa forma administrativa, digamos assim, para que o município tenha um contato mais próximo com o cidadão, que o cidadão tenha a oportunidade de participar desse processo e se regularizar.
1: É, acaba sendo um jogo de ganha-ganha, né? Tanto para o município como também para o contribuinte, que muitas vezes nem sabe que está inadimplente.
2: Com certeza. E o contribuinte que geralmente é proativo para entrar em contato com o município e sempre está regularizando as suas dívidas, ele acaba sendo prejudicado. Então, a ideia é que isso seja para todas as pessoas, para que todos participem, para que ninguém seja prejudicado e que essa balança se desequilibre, e tratar contribuintes de maneira diferente na medida com que eles têm a capacidade.
1: A Municipei, ela nasce em Mato Grosso ou de onde vem essa iniciativa?
2: Em Mato Grosso, aqui em Cuiabá.
1: Que bacana. E conta um pouquinho pra gente de quanto tempo existe já, em que locais vocês estão, porque você disse pra gente, atuamos em Minas, estamos no mural de boas práticas da MM de Minas Gerais. Fala um pouquinho disso.
2: O Municipei é resultado de um projeto longo que a gente teve há 2 anos, a gente trabalha 2 anos com este projeto pensado em gestão fiscal para municípios, olhando essa situação. Mas como Municipei, com esse olhar de patrimônio, garantia, de ser mais eficiente, de atingir municípios que são menores também, com questões personalizadas, com fácil acesso, fácil integração, isso é recente. Tá? Então, a gente tem pouco tempo, digamos assim, né? A gente tem 6 meses de vida e estamos caminhando aqui no estado.
1: E é só o Hugo que participa ou existem outras pessoas envolvidas também?
2: Não, tem muita pessoa envolvida. Eu sozinho não seria capaz de chegar onde a gente está chegando, né? Eu tenho muitas mãos comigo, são pessoas de diferentes áreas do conhecimento, né? São desenvolvedores, são gestores e pessoas que têm auxiliado nesse processo, uma equipe muito qualificada.
1: Diante desses dados que vocês levantaram, Hugo, vocês chegaram a fazer um comparativo com outras localidades do Brasil para saber em que situação está Mato Grosso, né? Se a gente aqui está muito atrasado, assim, digamos, no que diz respeito a esse caminhar mais efetivo da gestão pública?
2: É engraçado que o Brasil, por mais que seja, cada região tem a sua realidade, essa tratativa dos créditos, desse patrimônio, digamos assim, ele é bem generalizado, né? Esta situação, o Mato Grosso não está atrasado e também não está adiantado.
1: Está na média.
2: Ele vive a realidade nacional. Como eu falei, a gente está no mural de boas práticas de Minas Gerais, né? Na região sudeste, em que algumas coisas possam parecer que são mais desenvolvidas, também existem essa realidade, né? E a gente tomou um cuidado muito grande de fazer com que todo esse processo ele seja auditado, né? A gente passou, por mais que o Municipei seja um projeto recente, a gente passou por uma série de processos de auditoria para que isso traga segurança para o gestor, para que traga segurança também para o cidadão. E este processo de auditoria não foi feito só aqui. A gente contou com uma perícia técnica que tem atuações em 10 tribunais de justiça pelo Brasil todo, cada um em um estado diferente. Então, a gente toma esse cuidado e entende que a realidade ela é nacional.
1: Hugo, muitíssimo obrigada, parabéns pelo trabalho, o microfone à disposição caso você queira trazer mais algum esclarecimento.
2: Bom, eu que agradeço o convite, Michele, agradeço a todos que ouviram até aqui, e eu gostaria de convidar as pessoas para que acessem o Recuperômetro, www.recuperometro.com.br. Lá vai estar a informação do seu município, vai estar dizendo quanto o município estima dessa perda, porque é possível o município estimar, quanto a gente diz para o município que é possível de ser recuperado de patrimônio. E se tiver interesse também, a gente está disponível para o contato. É só acessar o Recuperômetro e nos chamar que a gente pode trazer mais informações.
1: Então tá aí, essa foi a entrevista com Hugo Moraes, ele que é líder da Municipei, a plataforma de inteligência fiscal, que desenvolveu o Recuperômetro para ajudar os municípios a recuperarem receitas próprias e a se adequarem, assim, digamos, para esse momento, esse novo momento que a reforma tributária traz para

0: realidades não só municipais, como também estaduais e do governo federal. Agora são 8 horas 30 minutos, intervalo, e a gente volta já já.
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1: Agora são 8 horas 34 minutos, a gente está de volta com o Jornal da Cultura. E só para a gente trazer um exemplo do que a gente estava conversando aqui com o Hugo, logo no bloco anterior, sobre o recuperômetro, né, e os dados que estão abertos para que gestores possam acessar, fiz uma pesquisa aqui sobre o município de Cuiabá. Então, qual que é o total registrado de ativo, né? 1,7 bilhão de reais é o valor total inscrito em dívida ativa conforme declarado pelo município ao Tesouro Nacional. Perda reconhecida, valor reconhecido contabilmente como perda provável sobre a carteira da dívida ativa, 355,5 milhões de reais. O que é recuperável? Créditos que ainda podem ser preservados antes da perda definitiva por prescrição, é o volume de 628,1 milhões de reais. Então, tá aí mais ou menos, aliás, um exemplo, né, do que o gestor municipal pode acessar no recuperômetro e um panorama de como está a situação aqui de Cuiabá. A gente retoma o nosso giro pelas entrevistas que foram concedidas no dia de ontem, né, falando que o presidente da Assembleia Legislativa de Mato Grosso, Max Russi, afirmou que as declarações do secretário de Estado de Infraestrutura, Marcelo de Oliveira, e do governador Otaviano Piveta sobre supostas irregularidades envolvendo a implantação do VLT representam uma tentativa de desviar o foco. Isso porque o principal objetivo da comissão do parlamento é esclarecer os atrasos e cobrar a construção das obras do BRT.
2: Mas toda convocação tem que falar, né? A pessoa vem aqui, é convocado, tem que falar, independente se falar vai passar mal ou algo nesse sentido. A convocação é nesse sentido para que possa prestar esclarecimento. E não é esclarecimento aos deputados, é esclarecimento a Mato Grosso, à população, porque a imprensa está acompanhando, isso vai para o estado inteiro. Então, e se tivesse qualquer dúvida, qualquer questionamento, particularmente eu acho que isso aí quer desviar um pouco o foco do debate. Algo que aconteceu, se aconteceu lá em 2012, deveria ser apurado, investigado, já foi. Então, eu acho que é mais uma forma de desviar o verdadeiro problema. E o que a Assembleia está cobrando? A Assembleia não quer perseguir ninguém, não quer nada nesse sentido. A Assembleia quer o quê? A conclusão da obra. Se dá uma data, não se conclui. Se dá outra data, não se conclui. Se dá outra data, não se conclui.
1: E também falou sobre isso o deputado Lúdio Cabral. Ele disse que o governador de Mato Grosso precisa explicar à população os sucessivos atrasos nas obras do BRT e esclarecer as suspeitas de superfaturamento. E como deputado estadual, disse que tem o dever de fiscalizar, cobrar transparência e exigir o cumprimento dos prazos e compromissos assumidos pelo governo.
3: O Piveta está cada dia mais parecido com Abílio. É o mesmo tipo de comportamento. Desviar a atenção para incompetência como governador em relação ao BRT. São 8 anos. 8 anos de fracasso do atual governo em relação a essa obra. O que o governador Otaviano precisa é responder quando é que o BRT entra em operação para atender a população de Cuiabá e de Várzea Grande. E no caso específico das obras que estão em andamento, responder as suspeitas fortes de superfaturamento na construção das estações. E é meu dever como deputado, é o que eu tenho feito de forma insistente, fiscalizar o andamento da obra, cobrar o cumprimento dos prazos. E o próximo passo nosso será acionar o governador na justiça, porque as explicações apresentadas na convocação que eu fiz segunda-feira são absolutamente frágeis e insuficientes. Um edital para construir 77 estações prevê um custo de 68 milhões de reais. 2 meses depois, o mesmíssimo edital trabalhar com um custo de 120 milhões de reais e o Estado alegar que isso é por conta da espessura do vidro, por conta do tipo de ar-condicionado, por conta da quantidade de portas, cada estação vai custar R$1.500.000 no mínimo. É inaceitável. O Mauro Mendes foi eleito em 2018 com o compromisso de resolver esse problema. Em 2020 ele anunciou a mudança do modal e disse que até dezembro de 2022 o BRT estaria pronto, entregue, operando para a população de Mato Grosso. As obras só foram começar em 2023. Já tem R$500 milhão de recursos contratados, apenas para o trecho 1. E nós estamos no final de 2026. O próprio governador Otaviano Piveta fez o compromisso de que até 30 de junho entregaria a pavimentação. Não cumpriu. Na audiência de segunda-feira, qual é o compromisso deles? Até novembro concluir as estações, até dezembro os terminais. Isso é o que está no contrato que eles fizeram com dispensa de licitação com uma única empresa para realizar as obras dos três lotes. Não vão cumprir mais uma vez. Vão terminar 8 anos de mandato sem entregar o BRT. O atual governo fracassou. Fracassou em resolver esse problema, fracassou em realizar os direitos da população de Cuiabá e Várzea Grande no transporte público. Porque acima de toda essa questão que nós estamos debatendo, está o drama que a população trabalhadora de Cuiabá e Várzea Grande vivencia todos os dias. Nós temos uma representação feita ao Tribunal de Contas do Estado, que está analisando todos esses problemas que nós identificamos, e o próximo passo nosso será acionar o governador na justiça.
1: Então tá aí o deputado Lúdio Cabral, que foi apontado pelo governador Otaviano Piveta como um possível beneficiário da corrupção que aconteceu no veículo leve sobre trilhos, quando no ano de 2012 disputou a prefeitura de Cuiabá com o apoio de Silval Barbosa, e que em tese, segundo Otaviano Piveta, o dinheiro que havia sido desviado da construção do VLT poderia ter sido aplicado na campanha do Lúdio, se posicionou dessa maneira, né, dizendo: olha, eu estou aqui fazendo meu papel de deputado, cobrando uma conclusão dessa obra, é um desejo da população. Existiram várias datas anunciadas que não se consolidaram na prática para a entrega desse modal, mas enfim, é isso, né? Esse foi o contorno que tomou essa discussão na Assembleia Legislativa de Mato Grosso, com a resposta, né, dada pelo secretário Marcelo Oliveira e depois nomeada pelo governador Otaviano Piveta. Ainda falando sobre essa questão política, para depois a gente trazer aqui informações a respeito do julgamento do caso Renato Neri, o ex-prefeito de Cuiabá, Emanuel Pinheiro, é o áudio 16, tá, Marquinhos? Publicou nas suas redes sociais um vídeo falando do que tem motivado ele a colocar o seu nome na disputa ao governo de Mato Grosso. Inclusive, esse vídeo, ele é resultado de um documento que teria sido entregue a Emanuel Pinheiro por lideranças aqui de Mato Grosso. Vamos conferir o que ele diz.
4: Sua reconhecida capacidade de articulação política e profundo conhecimento da realidade matogrossense o qualificam como uma alternativa robusta para o governo estadual.
5: Acabo de receber aqui neste ato partidário este documento assinado por dezenas de comissões provisórias municipais do PSD em todas as regiões do estado aqui representadas, pedindo, provocando a inclusão do nosso nome como pré-candidato a governador do estado de Mato Grosso pelo PSD. Frisa-se bem, e foi frisado aqui, ele não representa uma fritura da atual pré-candidata, na companheira Natasha Nessarenko. Ela continua pré-candidata. Esse documento provoca o partido para ampliar a sua discussão interna num momento tão importante da vida política e eleitoral do estado de Mato Grosso. Mato Grosso precisa ser passado a limpo. O PSD precisa assumir a sua condição de oposição ao atual modelo governamental que se instalou em Mato Grosso há 8 anos. E como estamos num período de pré-candidatura ainda, outros nomes também devem ser avaliados pelas bases do partido PSD em todo o estado de Mato Grosso. Então, essa manifestação espontânea dos nossos companheiros, repito, de todas as regiões do estado, é um motivo de honra, de orgulho para mim e me deixa extremamente lisonjeado e emocionado. Mostra que a nossa trajetória na vida pública está sendo coroada. Há um reconhecimento por tudo aquilo que fizemos como vereador de Cuiabá, como deputado estadual, mas principalmente como prefeito por 2 mandatos da maior e mais importante cidade de Mato Grosso, a nossa capital, Cuiabá. Então recebo com muita alegria, como disse, com muita emoção, extremamente honrado este documento e fiz um compromisso com as nossas bases. Vou conversar com a minha família, vou conversar com demais lideranças do nosso partido, vou conversar com os nossos pré-candidatos a deputados estaduais, a deputados federais, com o nosso líder, senador Carlos Fávaro. Quero conversar em nível nacional também com o nosso presidente nacional do partido, o ex-prefeito de São Paulo, Gilberto Kassab, para que juntos possamos ampliar este leque de debate interno do PSD, que só vem a fortalecer o nosso partido, para que possamos, de forma madura e pensando no melhor para a agremiação, mas principalmente no melhor para Mato Grosso, para que possamos escolher democraticamente o melhor nome para representar o PSD no debate da sucessão do governo do estado nas eleições desse ano.
1: Então tá aí, Emanuel Pinheiro, falando dessa vontade de estar como pré-candidato ao governo de Mato Grosso. A gente já sabe que existe o nome de Natasha Slessarenko, que foi primeiramente colocado, que já possui o apoio da Federação Brasil Esperança. Hoje, inclusive, esse grupo se reúne para poder aparar algumas arestas, né? Existe um descontentamento com a postura do então integrante do Ministério da Agricultura, Irajá Lacerda, que é quem disputa pelo PSD uma vaga à Câmara Federal, né? Esteve no Ministério, nesse momento diz que não fará campanha para o Lula, também que não apoiará o nome de Pedro Taques para o Senado Federal. Houve até uma publicação nas redes sociais da deputada Janaína Riva com Irajá Lacerda na campanha, na pré-campanha ao Senado Federal, né? Sinalizando uma tendência de que Irajá pode apoiar o nome de Janaína nessa disputa, o que causou desconforto dentro da federação e dos demais partidos que caminham juntos nesse processo de 2026. Então, hoje deve ter uma pré-convenção, assim, digamos, para tentar parar essas arestas e para que o grupo chegue o mais coeso possível no momento de campanha nesse ano de 2026. Vamos falar um pouquinho da Câmara Municipal, né? Porque nós tivemos várias situações acontecendo ali no Parlamento, entre elas esse consenso para a mudança da data da eleição da mesa diretora. E quem comenta isso é o vereador Hilde Taques, que é um candidato à presidência e comemorou esse consenso entre os parlamentares para que a eleição da mesa seja realizada no dia 6 de outubro. Segundo ele, o acordo fortalece o legislativo e evita questionamentos judiciais.
6: Sempre quando há o consenso e uma união do parlamento, quem ganha é a população, né? Eu queria mesmo que a eleição fosse um dia 25, mas para a gente não correr um risco aí de judicialização, chegamos num consenso hoje entre os vereadores aí. O vereador Mário Nadar vai apresentar um projeto substitutivo e vai colocar a data do dia 6 de outubro e eu espero que seja aprovado na próxima sessão. Olha, eu estou muito confiante nos vereadores comigo que chegaram até aqui. E chegaram até aqui sob pressão. Sobre questão de base ou independente ou oposição, e estamos mantendo firme os 13. Então, estou muito confiante. Claro, né, que quanto mais ficar mais longe da eleição, acho que é ruim para o parlamento, é ruim para os candidatos também, mas eu espero que no dia 6 de outubro lá a gente saia vitorioso.
7: Como é que o senhor analisa isso?
6: Eu quero dar os parabéns para o Tribunal de Justiça, para a desembargadora. Ela realmente mostrou que a Câmara Municipal, o Parlamento, precisa de ter sua autonomia, independentemente do Executivo Municipal. Então, no meu ponto de vista, ela acertou. Na verdade, não é a base rompendo com o prefeito, é o prefeito rompendo com a base, né? Por nós escolhermos outro projeto, por não concordarmos com a recondução do atual presidente, ele decidiu por conta própria afastar os vereadores e alguns deles até falar que vai ser independente ou vai estar na base. Mas enfim, foi decisão dele. Olha, nós já tínhamos 13 vereadores, né? Eram 7 vereadores da base e 6 da oposição. Eu sempre preguei pelo consenso dentro da Câmara Municipal, que os 27 parlamentares têm direito ao voto. E quem tem que escolher o próximo presidente é os vereadores. Presidente da Câmara, gente, não é igual secretário do município, que você tira e coloca quando bem entende. É uma decisão nossa. E eu vejo que o prefeito perde muito quando ele posiciona dessa forma. Continuaremos trabalhando por Cuiabá. Eu sempre falei que eu não vou vender minha alma para ser presidente, vou continuar com minhas convicções. Eu entendo que o prefeito também tem muitos acertos, como tem muitos erros. E os erros nós vamos tentar ajudá-lo a corrigir. O presidente estadual, o deputado Max Russo, do Podemos, ele nunca interferiu no nosso mandato aqui na Câmara Municipal de Cuiabá. Nunca, nem nessa mesa diretora. É importante deixar registrado isso. Ele sempre deixou nós à vontade para decidir se seremos base, oposição ou independentes. Do jeito que está conduzindo essa eleição da mesa, por parte do executivo, eu vou seguir o meu mandato na independência.
1: Não está aí. E o Ditax não fala apenas sobre o consenso da data para a eleição da mesa diretora, mas também sobre a decisão judicial que indeferiu o pedido da prefeitura para modificação do quórum, né, de forma liminar. Fala também sobre a postura do deputado estadual Max Russo, que também é presidente do Podemos, partido ao qual o Ditax está afiliado, de que não haveria essa interferência, e ele fala de como vai conduzir o seu mandato ali na Câmara, apontando o que é necessário apontar. Inclusive, a gente viu, depois que o prefeito Abílio Brunini colocou para fora, né, do grupo da base alguns vereadores, como Alex, Michele Alencar, Catiúcia, doutora Mara e alguns outros nomes, a Comissão de Saúde fazendo vistorias nas unidades aqui de Cuiabá. Essa Comissão de Saúde, que é composta por Michele Alencar, Ildi Tax e Alex Rodrigues. E falando sobre esse posicionamento do presidente da Assembleia Legislativa, Max Russo deu uma entrevista dizendo que respeita a autonomia dos parlamentares municipais, que cabe a cada um deles decidir se vai permanecer na base do prefeito ou não, se fará oposição, enfim, se vai ser independente, porque ele acha que não cabe a ele, como dirigente partidário, determinar qual postura os vereadores devem adotar.
7: Gente, com essa crise, o Podemos vai se manter na base do prefeito, vocês vão reavaliar, porque está ficando feio, porque ele está indo para o enfrentamento junto com o Ildes, até o Ildes está junto com a oposição para derrubar.
8: Eu não entro nesse mérito, eu tenho dado liberdade para os vereadores, não só de Cuiabá, mas de todo o estado de Mato Grosso, fazerem os seus mandatos, a sua condução da forma que entenderem melhor para ajudar os seus municípios. Então aqui os vereadores terão liberdade de optar ou pela oposição, ou pela independência ou pela situação. Aquilo que os vereadores optarem, a gente vai dar maior resposta para eles.
1: E o deputado estadual Eduardo Botelho disse que o prefeito de Cuiabá, Abílio Brunini, é duas caras por ter se aliado aos vereadores que davam apoio ao prefeito Emanuel Pinheiro e agir de forma oposta ao que ele prometia na campanha eleitoral de 2024.
9: Em relação ao Arilo, ele sempre pegou quando ele era vereador a não interferência, no caso do Emanuel Pinheiro, prefeito, dentro da Câmara. Agora ele está fazendo a mesma coisa. Como é que você vê essa gestão dele, dessa interferência direta na Câmara?
10: Não, é que eu estou dizendo, ele faz tudo o contrário do que ele falou, né? Ele falou que ele queria uma Câmara atuante, agora ele não quer, ele quer que a Câmara de Cuiabá vá investigar outros municípios, São Paulo, Rio de Janeiro, deve ser algo assim, porque Cuiabá ele não aceita. E ele faz tudo o contrário do que ele falava. Agora, o importante é vocês prestar atenção que ele está recebendo ajuda de todo mundo. Nunca Cuiabá recebeu ajudas igual está recebendo do governo Taviano Piveta. Muito pelo contrário, o governo Emanuel sofreu muita retaliação, sofreu a crítica de todo lado, sofreu o Ministério Público todo dia atuando em cima dele, e o Abílio está aí nadando de braçada e nada acontece. E a administração pife aí dele em Cuiabá.
11: A Câmara está sendo subserviente? Ó.
10: Não, eu não vou fazer uma crítica em relação à Câmara, mas eu falo uma crítica em relação ao que ele pregava. Ele pregava isso. Quando ele era vereador, ele deitava em frente às policlínicas, rolava no chão, fazia show lá.
9: Agora não pode, né?
10: Agora não, agora ele falava assim que tem que ser. Ele dizia que os vereadores que apoiavam o Manel estavam mortos, agora são os vereadores que estão junto com ele. Quem mais dá sustentação para ele é esse grupo de vereadores que era do Emanuel, que ele abraçou. Agora vocês são bons, porque agora eu preciso de vocês. É duas caras, né?
1: Então tá aí, Botelho fazendo as suas considerações a respeito da postura adotada pelo prefeito Abílio Brunini no que diz respeito a esse relacionamento com o Centrão aqui da Câmara Municipal de Cuiabá. E ontem teve início o julgamento dos envolvidos no assassinato do advogado Renato Neri, né, que faleceu no dia 5 de julho de 2024, quando foi atacado, né, e recebeu 7 tiros em frente ao seu escritório na Avenida Fernando Correia da Costa. E o atirador Alex Roberto de Queiroz Silva foi condenado por esse crime a 33 anos e 10 meses de prisão. Também foi condenado ao pagamento de indenização no valor de 40

0: 30 salários mínimos. O ex-presidente da OAB foi assassinado no dia 5 de julho, quando chegava no seu escritório. O executor primeiro dos 6 réus a ser julgado afirmou que matou o advogado por estar endividado e sofrendo ameaças de agiotas e que tomou conhecimento de que receberia R$200 mil pelo crime. Desse valor, Alex confirmou ter recebido R$100 mil e, para concretizar o crime, alugou uma arma de um membro do Comando Vermelho. Essas foram as declarações dele durante o julgamento acontecido no dia de ontem. Durante o depoimento, Alex revelou que um dia antes do crime ficou em frente ao escritório para tentar matar Nery, mas se arrependeu e foi embora. No dia seguinte, concretizou a empreitada criminosa. O atirador contou que durante um churrasco, o policial militar Heron Teixeira Pena Vieira comentou que havia recebido uma proposta para executar Nery no valor de R$200 mil. O acusado sustentou que não houve negociação prévia nem intermediação para contratá-lo. Segundo sua versão, após cometer o crime, apenas informou Heron sobre a execução e o policial teria se comprometido a cobrar os valores dos mandantes. No entanto, a acusação foi conduzida, né, pelo promotor de justiça Rodrigo Ribeiro Domingues, enquanto a defesa do réu ficou a cargo do defensor público Marcos Vinícius Esbalqueiro. Foram arroladas 6 testemunhas comuns, a acusação e a defesa. 4 foram dispensadas e 2 prestaram depoimento. Isso é o primeiro julgamento. Nós temos ainda outras 5 pessoas envolvidas na morte do advogado Renato Nery, né? O Alex, que foi o atirador, foi o primeiro a sentar no banco dos réus. E para a gente fechar, eu queria trazer o depoimento da filha de Renato Nery, Lívia Nery, que afirma que ainda convive com medo e insegurança desde a morte do pai. 18. Isso.
1: Esse sentimento, já conseguiu seguir a vida, assim dizendo, com o julgamento e a possível condenação, você acha que vai melhorar mais ainda o sentimento da família?
2: Eu acredito que sim, só que uma morte desse porte, por exemplo, eu trabalho no escritório do meu pai, eu passo todos os dias por onde ele foi assassinado. Então, a minha vida normal é muito complicado dizer, né? Mas, assim, essa insegurança diminuiu sim, só que a todo momento a gente tem pedido de habeas corpus para a soltura, a gente não sabe como vai ser esse desenrolar. Nós acreditamos que essa real tranquilidade vai vir mesmo depois que finalizar todos os julgamentos, na hora que a gente vê que isso terminou, né? Porque a gente está falando de prisões preventivas ainda. Mas assim, sobre a insegurança, a gente já se acalmou, sim, mas falar que hoje eu me sinto seguro, não, ainda não me sinto. Principalmente assim, eu estou aqui, eu vou prestar um depoimento, eu sou testemunha de acusação, não é? Que como eu fui arrolada, será que algum dia vai ter uma retaliação para mim? Não sei.
0: Então tá aí o posicionamento da filha de Renato Nery, né? É filha que acompanhou toda essa situação e acabou sendo arrolada como testemunha nesse processo do julgamento do Alex nesse momento. E a família aguarda, né, ansiosamente, que esse caso tenha todos os envolvidos julgados para que um novo episódio possa ser escrito por essa família, que não tenho dúvida, ficou muito marcada pela forma como aconteceu a morte de Renato Nery. E a gente encerra mais uma edição do Jornal da Cultura, agradecendo a você que ficou conosco até esse momento. Muito obrigada pela sua companhia. Tenha uma excelente quinta-feira. A música escolhida para a gente encerrar o programa de hoje é Flor de Lis, de Djavan. Então curtam esse som maravilhoso. E a gente se encontra de novo nessa sexta-feira, 7 da manhã, aqui na 90.7. Eu espero você, hein?

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0: Bom dia, Cuiabá. Bom dia, VG. Bom dia, Mato Grosso. Maravilhoso. 10 horas e 3 minutos. Hoje é quinta-feira, 16 de julho de 2026. Eu sou Mila Rizzi. Tô chegando para ficar juntinho com você até as 2 da tarde com muito flashback, muito clássico para você. Coordenação, Leno França. Programação é do Beto Silva. Direção geral, Dorileu Leal. E bora, aumenta o som aí, porque vamos conversar com Never Gonna Give You Up, a icônica do britânico Rick Astley, de 87. 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Bom dia gostoso pra você.

0: Bom dia pra você, Earth, Wind & Fire, September. Fui eu com Paralamas do Sucesso e Comandante Duran Duran. Comandante Costa terá trecho interditado por 4 dias.
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0: Um trecho da rua Comandante Costa, na região central de Cuiabá, será interditado temporariamente a partir desta semana para a execução de obras de saneamento básico. O bloqueio começa nesta quinta-feira e segue até domingo. E de acordo com a CEMOB, a interrupção no trânsito ocorre entre a rua 24 de outubro e a Avenida Getúlio Vargas. Os trabalhos de implantação da rede de esgoto serão realizados pela concessionária Águas Cuiabá. E para tentar amenizar o impacto do fluxo de veículos na região central, a via não ficará totalmente fechada durante a noite. Os bloqueios serão diários no período das 8h30 até as 16h30. Ao término, as atividades de cada dia, a pista será liberada para o tráfego, sendo fechada novamente na manhã seguinte. A CEMOB orienta que os motoristas que precisam trafegar pela região central redobrem a atenção à sinalização que será instalada no local. A recomendação principal é buscar rotas alternativas durante os horários de pico da obra para evitar lentidão e congestionamentos. Redação Talita Rocha.
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O maior sucesso comercial da cantora solo Susan Vega para você, Luca. O ano é 1987. 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A sua melhor companhia. Bom dia para você.

0: 10h40, Video Kill the Radio Star com Buggles, também Go Back, Titans, Everybody Hurts, The Course. 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
0: 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E a hora certa na Cultura FM. 10h43.

0: música de 77 com Supertramp, Açaí de Javan e What's a Woman, vai com Josi. A gente vai para um rápido intervalo, voltamos já já, não sai daí não, hein?
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0: 11:02, bom dia pra você.
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0: Hoje é quinta-feira, 16 de julho de 2026, temperatura 33 graus, umidade relativa do ar 44%. Lembrando a você que daqui a pouquinho, a partir do meio-dia, tem o programa mais gostoso do seu daio. Aquela viagem gostosa, 2 horas só de clássicos. A sua trilha sonora perfeita para você ir almoçar. Enquanto isso, bora para 1983, uma clássica para você do The Police. E não é uma canção de amor, viu? O Sting escreveu sobre a ótica da obsessão, do ciúme e do controle após o colapso do seu casamento. Ela diz assim que cada suspiro que você der, cada movimento que você fizer,

0: 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Go West, Pet Shop Boys, Amor Colegial com Léo Jaime, Wishing on Star, The Cover Girls. Assembleia Legislativa entra em recesso e votações estão suspensas até agosto.
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0: A Assembleia Legislativa de Mato Grosso entra em recesso parlamentar a partir desta sexta-feira, com a suspensão das sessões ordinárias em plenário até agosto. Apesar da pausa nas atividades legislativas, os serviços administrativos da Casa continuam funcionando normalmente com o expediente dos servidores. O retorno das sessões plenárias está previsto para o dia 13 de agosto, após o encerramento do calendário de convenções partidárias que define os candidatos no Estado. Com o recesso, a votação de projetos fica suspensa até o retorno das sessões. A Constituição Estadual determina que a Assembleia Legislativa funcione em dois períodos durante o ano, de 2 de fevereiro a 17 de julho e de 1º de agosto a 22 de dezembro. Durante esse intervalo, apenas as sessões ordinárias ficam suspensas. As atividades administrativas seguem normalmente e a Assembleia continua em funcionamento para atendimento ao público e andamento dos trabalhos internos. Redação Talita Rocha.
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0: 11h40, bom dia pra você, Xadê, Smo Operator, 1984, So Love, com Claudinho Buchecha, We Don't Talk Anymore, Cliff Richard. 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
2: 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E a hora certa na Cultura FM. 11:45.

0: 7, Engenheiros do Havaí, Nau à Deriva, música de 89, Rockin' Angel, Break My Heart, a Toni Braxton, Nova Manhã tá indo embora, volta amanhã a partir das 10 horas, rapidíssimo intervalo, porque vem aí os clássicos da cultura pra deixar essa sua tarde de quinta-feira muito mais gostosa, bora lá?
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2: Meio-dia e um, excelente tarde desta quinta-feira com cara de sexta, 16 de julho de 2026, temperatura 33 graus, umidade relativa do ar 43%. Eu sou o Mila Rizzi, tô juntinho com você até as 12 e a partir de agora a gente vai viajar deliciosamente com 2 horas de clássicos pra você. Tá indo almoçar? Bom almoço pra você, tá em casa, tá no trânsito, tá no trabalho? Se prepara porque vem 2 horas assim inesquecíveis para você, viu? Coordenação Leno Franza, programação é do Beto Silva, direção geral Dorileu Leal. Bora abrir os clássicos com Unchained Melody, que é uma das canções mais gravadas e românticas da história da música pop, famosa mundialmente pela versão do duo The Righteous Brothers, lançada em 1965. A origem do nome, o título Unchained Desacorrentada, parece não fazer muito sentido na letra amorosa, né? Mas existe uma explicação para isso, então bora lá! A música foi composta em 1955 como tema do filme de prisão Unchained, no Brasil, Fúria no Cárcere. A música reflete a angústia de um homem preso que sente uma saudade desesperada da sua amada e clama para que o tempo passe rápido. Em 1990, a versão de 1965 dos Righteous Brothers explodiu nas paradas mundiais com o filme Ghost do Outro Lado da Vida. O acidente que quase estragou tudo, né? Durante a gravação, a estrutura do vaso de argila entrou em colapso e desmoronou. Em vez de pararem a cena, os atores continuaram improvisando com as mãos sujas de lama, criando aquele movimento, né, de intimidade que acabou indo para o corte final do filme. Você lembra do vaso? Nem eu.

0: Cultura FM 90.7, especially for you, Kylie Minogue, Jason Donovan, Volta Pra Mim, Roupa Nova, Always Somewhere, música de 78 do Scorpions. E agora vamos falar de futebol? Claro que vamos, né? Copa do Mundo e também do Brasileirão. Que partida foi aquela da Argentina de ontem, hein? Olha, esse time tem uma raça que só os argentinos têm, viu?
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0: A Argentina está garantida na final da Copa do Mundo de 2026, depois de uma virada em cima da Inglaterra por 2-1. Essa é a segunda decisão consecutiva dos argentinos na competição que busca o tetracampeonato mundial. Com resultado, os hermanos terão pela frente a Espanha na disputa pelo título do Mundial. O adversário derrotou a França por 2-0 e está atrás do bicampeonato do torneio. A grande final da Copa acontece no próximo domingo, às 15 horas, horário de Mato Grosso. Já os ingleses disputam o terceiro lugar contra os franceses no sábado, às 17 horas. E para quem já estava com saudade do campeonato brasileiro, assim como eu, né? Saudade do meu Palmeiras. Ele retorna já nesta quinta-feira com o início da 19ª rodada, a última do primeiro turno. Dois jogos acontecem hoje, ambos às 18h30. Vitória e Vasco, Botafogo e Santos. O retorno do campeonato antes do fim da Copa do Mundo acontece devido às equipes que disputarão a rodada do play-off da Sul-Americana. Santos, Vasco, Bragantino e Grêmio jogam entre terça e quinta-feira da semana que vem. E por isso, tiveram seus jogos antecipados. As disputas pela 19ª rodada começam hoje e seguem até quinta da próxima semana. Redação, Thalita Rocha.
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Já estamos de volta com os clássicos, agora meio-dia 27. Sarah é uma das baladas mais icônicas dos anos 80, gravada pela banda de rock norte-americana Starship. Ela foi lançada no final de 85. A música alcançou o cobiçado primeiro lugar da Billboard Hot 100 em março de 86, tornando-se o segundo grande hit número um da banda. O primeiro foi We Build the City, outra música maravilhosa do Starship. A música foi uma homenagem a Sarah Kendrick, que era a esposa do vocalista principal da banda, Mickey Thomas, naquela época. A faixa é liderada pela voz potente de Mickey, mas conta com os vocais de apoio marcantes de Grace Slick, a lendária voz que veio desde os tempos em que a banda se chamava Jefferson Airplane e Jefferson Starship. O desabafo na frase "Eu nunca encontrarei outra garota como você" para finais felizes são necessários dois. Ele reconhece que o valor único da parceira, mas aceita que o amor sozinho não basta se ambos não estiverem sintonizados. A dor de reconhecer que o amor precisa de alicerces sólidos, como sintonia e respeito para sobreviver. A música é uma viagem maravilhosa.

Meio-dia, 44, Folhas, My Mistake, O Amor e o Poder com a Rosana, a aula do Is Making Love to You, música de 90 da banda Heart. A gente vai para aquele rápido intervalo, voltamos já já, lembrando a você que o projeto Viva o Seu Bairro visita os moradores do bairro Novo Horizonte, em Cuiabá, sábado, dia 18, e o evento vai ser no Mini-Estádio Juarez José Silva, a partir das 15h, com ações sociais de graça para toda a população. Serviços de saúde, exames de vista, exames laboratoriais, mamografias, vacinação de animais, orientação jurídica, renegociações de débitos de luz, IPTU, alistamento militar, cartão integral, MTU e muitos outros. 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Moradores dos bairros Três Lagos, CPA 134, Novo Mato Grosso, Altos da Serra, Dr. Fábio Jardim Brasil, são os nossos convidados.

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1: Já estamos de volta, uma ótima tarde para você. Two People, clássico lançado pela rainha Tina Turner em 86, alcançou a 30ª posição da Billboard Hot 100. A letra aborda o amadurecimento de dois parceiros que decidem enfrentar a realidade juntos. A música começa com versos: Two people living on the edge of life. Are people running out of dreams and time? Duas pessoas vivendo no limite da vida. São pessoas ficando sem sonhos e tempo. Ela reconhece que o cansaço e a rotina tentam apagar a chama do casal. A canção mostra que o amor não opera milagres sozinho. Belíssima tarde para você, Cultura FM.

0: 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Uma belíssima tarde pra você. Uma hora mais um minutinho. I Always Love You, Whitney Houston e Estranho com Nenhum de Nós. A gente vai pra aquele breve intervalo. Vem aí mais uma hora de clássicos pra você. Não sai daí não, viu? 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

ótima tarde para você que está na sintonia da Cultura FM, temperatura 34 graus. Eu sou Mila Rizzi, estou junto com você até as duas. Bora abrir a segunda hora dos clássicos com Toy Soldiers, que é uma das baladas mais impactantes e assombrosas do final dos anos 80. A viola foi escrita e interpretada pela cantora norte-americana Matica e lançada em abril de 89. Apesar de soar como a cantiga de ninar ou uma música sobre corações partidos à primeira vista, a letra foi escrita por ela para retratar a dolorosa batalha de um amigo próximo contra a dependência química. A expressão "like toy soldiers", como soldadinhos de brinquedo, funciona como uma analogia de como os dependentes químicos marcham, impotentes e sem controle próprio sobre o comando e a tentação da droga. Alcançou o primeiro lugar na Billboard Hot 100.

0: Yahoo! Música de 89, Anjo! Candle in the Wind com Elton John. Senado aprova a licença de 2 dias ao pai em caso de aborto espontâneo ou natimorto.
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0: A Comissão de Assuntos Sociais do Senado aprovou em turno suplementar nesta quarta-feira licença de 2 dias ao pai de bebê em casos de aborto espontâneo ou de natimorto. Essa licença por falecimento da criança também será concedida ao cônjuge da gestante, mesmo que não seja o pai, independentemente do gênero. Caso não haja recurso para votação em plenário, a PL seguirá para análise da Câmara dos Deputados. Pelo regimento, propostas em análise final no Senado recebem um substitutivo, versão alternativa. Precisam passar por um turno suplementar na última comissão. No caso, o projeto de lei da senadora doutora Eudócia recebeu um substitutivo da senadora Jussara Lima. O texto aprovado altera a Consolidação das Leis do Trabalho, CLT, que atualmente já concede à mãe o direito a 2 semanas de licença. O projeto original da doutora Eudócia prevê explicitar a possibilidade de a mãe prorrogar esse período por acordo individual e conceder o mesmo prazo ao pai do natimorto, com garantia de retorno à função anteriormente ocupada. Ao mudar o texto, Jussara avaliou que o prazo de 2 semanas ao outro genitor seria muito extenso. Segundo ela, o período assegurado à mulher está ligado também à recuperação física e biológica decorrente da perda gestacional. Redação, Thalita Rocha.
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2: Uma e 25, excelente tarde para você que tá na sintonia, curtindo os clássicos da cultura. Prazer enorme estar na sua companhia. E música boa é assim, né? Música boa tem história, né? Como essa agora que vai abrir essa sequência, Blaze of Glory, o primeiro e mais bem-sucedido single da carreira solo de Bon Jovi, lançado em 90. Composta especificamente para a trilha sonora do filme de faroeste Jovens Demais para Morrer 2. Número 1 absoluto, a música foi um sucesso estrondoso, alcançando o primeiro lugar da Billboard Hot 100. E ela permanece como o único no topo da parada de Bon Jovi, fora da sua banda original. A icônica e afiada guitarra que dita o ritmo dessa música é do lendário guitarrista britânico Jeff Beck, que fez uma participação especial na gravação.

1h41, sem limites pra sonhar, Fábio Júnior e Bonnie Tyler. What a big surprise, baby. Com Chicago e também Yes, Tim Maher, clássicos da cultura. E o projeto Viva o Seu Bairro visita os moradores do bairro Novo Horizonte, em Cuiabá. 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Música.

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2: 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E a hora certa na Cultura FM. 1h44.
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2: Já estamos de volta trazendo One More Try, que foi lançada em 88 por George Michael e é uma das baladas soul mais profundas e emocionalmente cruas da história da música pop, servindo como quarto single do lendário álbum solo de estreia Fate. A música alcançou o primeiro lugar da Billboard Hot 100 e alcançou um marco raríssimo para artistas brancos na época. Ela chegou simultaneamente ao primeiro lugar da parada R&B Black Singles da Billboard. George Michael se tornou o primeiro artista britânico masculino branco a conseguir esse feito, provando o respeito e o alcance da sua voz na música negra norte-americana. A letra explora a vulnerabilidade de um homem que foi severamente machucado em um relacionamento anterior. Ele se vê diante de uma nova oportunidade de amor, mas hesita dolorosamente por medo de ter o seu coração partido mais uma vez. Pois é, esse é um dilema, né? Entre a vontade de se entregar a um novo amor e um instinto de autopreservação. A música é simplesmente uma viagem. Falando em viajar, hein? Já pensou essa música aqui, a gente indo tomar um café delicioso em Chapada dos Guimarães? Bora lá?

Fomos até 1980 com a Elis Regina, Lolo Marciano e One More Try com George Michael. Clássicos indo embora, volta amanhã a partir do meio-dia. 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Carlos Mato já tá por aqui para te fazer companhia nessa tarde quente, gostosa de Cuiabá, nessa tarde de quinta-feira. A gente volta a se falar amanhã, se Deus quiser, a partir das 10 da manhã. Beijo carinhoso para você, fica com Deus. Que a sua tarde seja simplesmente maravilhosa e continue na sintonia, porque aqui é flashback 24 horas por dia. Vamos até 89 com Bee Gees, Wish You Were Here.

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6: E aí, tudo bem? Tudo certo? 2:04, tá sabendo? Dia 27.

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2: Esse aí foi Lennon Francis na chamada da nossa programação nova que rola a partir do dia 27, para ficar mais pertinho de você. Você vai poder pedir música, a música do ouvinte, enfim, a Batalha das Décadas. A discoteca, que é isso? São programetes que estarão ao longo da nossa programação com a sua interação também. Coisa boa, a partir do dia 27, tá? Não perca de jeito nenhum. A gente quer ficar mais pertinho e você mais pertinho da gente também, participando e interagindo com os nossos programas e programetes na sua rádio oficial do Flashback. Eu sou o Carlos Matos, com a graça e a paz de Deus, feliz da vida sempre, como sempre. Olá, minha querida Cuiabá, tudo de bom a você que está na região metropolitana, Várzea Grande, você que nos dá o carinho na internet, culturafmcuiabá.com.br, de perto e de longe, mais próximos da gente, nossos amigos, através do culturafmcuiabá.com.br e do aplicativo Rádios Rede Gazeta. São 2:06, pulou, 2:07. A gente começa muito bem cansado, não, né, André? André Cansado, o cara tem um sobrenome de Cansado, mas o cara é ativo o tempo todo. Não sei por que colocaram Cansado, não sei nem de onde vem o sobrenome do cara. Mas um abraço pra você, obrigado pelo carinho da companhia e da audiência. Tamo junto, mano. Oi, Paty Amorim, as três beijocas. Excelente tarde pra vocês, tamo juntos. Esse é o Tarde e Companhia. Pode aumentar o volume, senhoras e senhores. Ryan Paris.

0: Essa é a Cultura FM de 1977, ABBA, Take a Chance on Me, com Rádio Ligado, Rádio Tax, Seal Craze, Dolce Vita, com Ryan Paris, lá do ano de 1983, abrindo nosso Tarde Companhia. Boa tarde para você, onde quer que você esteja, seja bem-vindo, bem-vinda sempre à programação aqui da Rádio Oficial do Flashback. Você sabe, né? 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E eu volto já já com muito mais.
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0: Os Estados Unidos confirmaram a aplicação de uma tarifa adicional de 25% sobre parte das importações brasileiras, com início previsto para 22 de julho. Segundo o governo americano, a medida foi motivada por questões comerciais envolvendo o Brasil, como o funcionamento do PIX, o acesso do etanol ao mercado brasileiro e temas ligados ao desmatamento e à pirataria. Apesar da nova tarifa, produtos importados como petróleo, café, carne bovina, aeronaves e celulose ficaram de fora da medida. O governo brasileiro criticou a decisão, afirmou que ela não tem respaldo nas regras do comércio internacional e afirmou que pretende recorrer e adotar medidas de reciprocidade. A redação é da Thalita Rocha.
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0: Eu sei. Você tá lembrando da Inglaterra. Não deu. Para os londrinos, não deu. Não deu. Ai, ai, cantaram por cantaram essa canção nos estádios, mas não foi pra frente. Wonderwall, Oasis, de 1995. Foi a Argentina, foi os hermanos. Que jogaço ontem. Fala sério. Uma lição de futebol dos hermanos. A seleção brasileira tem que aprender muito com os hermanos, hein? Que é isso? Chega de passar vergonha, brasileiros, né? Chega de passar vergonha. Que é isso? Os caras com sangue nos olhos até o final do jogo. Se perdessem, os caras estavam com sangue nos olhos ainda. Estavam comendo a bola. Não foi o caso, né? E fique a lição aí. Abra os olhos. Nossa, porque os caras são argentinos. Não tem essa história. Os caras mandaram muito bem, né? Dois dos últimos três jogos aí. O que estão fazendo? A Argentina na Copa do Mundo 2026. O que é isso? Muita raça. Bom, dito isso, eu vou pro intervalo. Eu volto já com mais músicas, com muito mais emoções. Para você que tá ligado aqui na Cultura FM, tá sabendo, né? 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Vários programetes onde você vai poder interagir, vai curtir aqui com a gente. Vamos virar a chave no próximo dia 27 e você vai ficar mais pertinho da gente aqui na Cultura FM. Que coisa boa! Vem aí a nossa plástica nova.
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0: Se você pretende saber quem eu sou, boa tarde, amigo. Eu sou a Solange Campos. As curvas da Estrada de Santos com Kid Abelha. Aumentou o volume por aí, né, Solange? Excelente tarde pra você. Obrigado pelo carinho. Oi, Vivi. A Vivi me mandou uma figurinha onde tem uma menininha segurando um balão no formato de coração. Bonitinho, gostei. Obrigado aí pelo carinho, tá? Pela companhia aqui. É um sticker que fala, cara. É figurinha, um sticker. Sticker Factory. É isso. Muito bem. Gracias. É o nome do Sticker Factory. Gracias. Excelente tarde pra você. Obrigado pelo carinho aqui da companhia. O Cassiano tá com a gente em Cidrolândia, lá no Mato Grosso do Sul, curtindo a gente pela internet, né, Cassiano? Excelente tarde para você. culturafmcuiabá.com.br é o nosso site para você ouvir a Cultura FM. Também pelo aplicativo Rádios Rede Gazeta. É só baixar na sua lojinha aí e curtir a gente em todos os lugares, tá? Escreve aí na sua lojinha, ó. 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E nos leve com você. Vai!
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com dois T's no Instagram. Me segue lá, vai ser bem legal, tá? Ah, mina, segue, vai. Baby, don't forget my number. 1988, Milli Vanilli. Não esqueça meu número também, tá? 999872339. Vai!

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0: com Dor FM, a rádio que destrava sua memória afetiva o tempo todo. Zucchero e Paul Young, 1987, Sansana Donna. Rock with Phil, Michael Jackson, de 1979. A Larissa, lá no Hotel Inter, né, Larissa? Obrigado pelo carinho, gostem muito do Michael. Curtiu, sem sombra de dúvida. Bom trabalho pra você. Obrigado pelo carinho aqui com a Rádio Cultura FM, a rádio que destrava sua memória afetiva o tempo todo. Terra de Gigantes, Engenheiros do Havaí, de 87. Over My Shoulder, com Mike the Mechanics, de 1995. E abrimos aqui com Baby, Don't Forget My Number. Não esqueça o meu número. Não, não esqueça. 659-9987-2339. Para você interagir aqui com Carlos nessa tarde de quinta-feira. Hoje é dia 16 de junho, né? Coisa boa é ter você aqui junto com a gente na rádio oficial do Flashback, matando saudades, recordando bons momentos. Te agradecer o carinho da companhia. Tá ligado com a gente, hein? Lá na região metropolitana, o Reginaldo Cassiano. Tenho também o carinho aqui do Gleidson, motorista de aplicativo. Valeu demais pela companhia. Do Leandro Gomes também, motorista de aplicativo. Seja muito bem-vindo. Agradeço pelo carinho que nos leva pra lá e pra cá, pra cima e pra baixo, curtindo a Cultura FM, matando saudades, recordando aí bons momentos.
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0: Vamos lá então, a informação chega para você no Cultura News. O caseiro Alex Roberto de Queiroz Silva foi condenado a 33 anos e 8 meses de prisão pelo assassinato do advogado Renato Neri, crime ocorrido em julho de 2024. Além da pena, ele também deverá pagar a multa e indenização à família da vítima. Durante o julgamento, Alex confessou o crime e afirmou que recebeu aí a proposta para executar o advogado. Segundo o Ministério Público, o homicídio foi encomendado por um casal em razão de uma disputa por terras em Mato Grosso. Da redação, Thalita Rocha.
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0: We are the Champions. Olá, quase que enrolou aqui, né? 1977, We Are the Champions, com Queen. In Too Deep, com Genesis, de 86. Frozen, com a Madonna, do ano de 1998, hein? Pra você que tá aqui com a gente, Marcelo Ferraz ligou, curtiu de montão. Obrigado pelo carinho, tá ligado? Que é isso, mano? Tem umas gargalhadas aqui com essas figurinhas. Obrigado aí pela companhia, tá? Carona no trânsito, não dispenso de jeito nenhum. Volto já!
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0: Boa tarde, 14 para as 4.

0: Essa é a Cultura FM 90.7, a rádio oficial do Flashback. 4 horas e 1 minuto. Destaque para Starship Sad Night Music, de 1987. Tente outra vez. Nem eu, nem o Raul, nem você. Nenhum de nós. Lá do ano de 1992. Também passou por aqui o escocês Rod Stewart com Dia Fin and Sexy, de 1978, e Mad World com Tears for Fears, de 82. Depois do intervalo, eu tô de volta com muito mais aqui no Tarde Companhia.
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0: Muito bem, agora 4 horas e 5 minutos. Boa tarde para você ligado aqui na

0: 90.7 Supertramp, Take the Long Way Home, de 1979, Insensível, Titãs, de 85, Karina e W, In the Name of Love, de 1997, e Eraser, com A Little Respect, de 1988. Bom, para você que está aqui com a gente, agradecido por demais pelo teu carinho no Cultura Flashback, além de você participar com o teu flashback hoje, mandando sempre, né? Você quem faz o fim de tarde, tem par de convites para você curtir o Festival de Inverno, gente. Sim, vai curtir o Fernandinho, tá bom? Vai curtir de camarote, de boinha, o show do Fernandinho em Chapada dos Guimarães. Daqui a pouco eu te explico direitinho. Para você participar aqui com Carlos nesse fim de tarde, início de noite, e garantir o teu par de convites para curtir de boinha esse showzaço de engrandecimento a Deus na abertura aí da 23, né? O nosso Festival de Inverno, tá bom? Daqui a pouquinho eu te explico tudo direitinho. Muito bem. Já, já.
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0: O governo de Mato Grosso prorrogou mais uma vez o prazo das obras do BRT em Cuiabá e Várzea Grande. Com o novo ativo, o primeiro trecho deve ser concluído até 18 de novembro de 2026 e o contrato seguirá vigente até fevereiro de 2027. O governador Otaviano Pivetta afirmou que o primeiro trecho do sistema entre o aeroporto Marechal Rondon e Várzea Grande e a região aqui do CPA em Cuiabá deve entrar em operação até o fim deste ano. Ele afirmou ainda que as construções aí dos terminais seguem em andamento. Segundo Pivetta, os atrasos são atribuídos a problemas com a empresa responsável pela obra. A redação é da Thalita Rocha.
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8: Oi, boa tarde, 4h46, de volta.

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Muito bem. Essa é que incrível, ó. Africa, 1982. É o Toto que chega.

Essa é a Cultura FM 90.7, Don't Dream It's Over, de 1986, Crowded House, no nosso Tarde Companhia, que chega aqui ao final. Já já tem o programa Cultura Flashback, onde você faz a programação aqui comigo, tá bom? Até as 7 da noite. Depois do intervalo, tem também par de convites para você curtir aí de pertinho e de camarote. Você vai pro 23º, não, cara, é o 39ª, né? 39ª edição aí do Festival de Inverno. E a gente vai colocar você lá no camarote para curtir esse showzaço de abertura, tá bom? Daqui

0: pouquinho eu te conto mais. É bem rapidinho aqui o intervalo. Pra você quem faz a programação com Carlos, né? Já sabe disso. Então já manda o teu flashback aí, bora matar saudades, vai.
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1: 5:03, boa tarde, bom fim de tarde pra você. Obrigado pelo teu carinho, pela tua companhia. Vamos juntos até às 7 da noite. E é você quem faz essa programação com a gente aqui no 999872339, tá? Você pode mandar por áudio, pode mandar por texto e também pode fazer um print, né? Com a tua banda, o teu cantor, com a música. Manda pra mim e quando você assim me enviar, coloca assim: Carlos, eu quero curtir Chapada dos Guimarães na abertura com o showzaço do Fernandinho e de Camarote. Você colocar tudo isso, simplesmente dizer: eu quero curtir o Fernandinho em Chapada. Beleza? É só dizer, é só mandar junto com teu flashback aí. Aí, eu vou presentear você. Você vai de Camarote com mais alguém para curtir esse showzaço de abertura para abençoar, né? Chapada dos Guimarães, o nosso estado, com muito louvor, adoração a Deus em Chapada dos Guimarães, neste dia 23, combinado? Festival de Inverno de Chapada dos Guimarães está chegando, de 23 a 2 de agosto. A cidade recebe aí a 39ª edição de um dos maiores eventos culturais de Mato Grosso, reunindo aí grandes atrações nacionais, internacionais, artistas regionais e milhares de visitantes em 10 dias de muita música, cultura e lazer ao ar livre. A abertura será aí com o cantor Fernandinho. Esse par de ingresso aqui, esse par de camarote, pode ser seu. Manda o teu flashback aqui para matar saudades, recordar esse momento e diz aqui para mim: Carlos, eu quero. Beleza? Quero ir para Chapada dos Guimarães curtir esse showzaço do Fernandinho. Combinado? Muito bem. Agora 5:05. Modern Talking. Para começar, lá do ano de 86. Aumenta o volume, que pedrada para começar. Fala. Fala sério!

tempo todo. Bom, é o seguinte, a Maria Eleusa mandou, né? Quero curtir o Fernandinho no Festival de Inverno, mas toca pra gente Bonnie Tyler. Tá aqui, 5:13.

0: Seven Boy. A marca de pau. Ai, ai, muita gente cantava assim também no final, né? Olivia Newton-John e John Travolta, lá de 1978, Summer Night, Holding Out for a Hill, com Bonnie Tyler. A Maria Leusa curtiu, lá do ano de 1984. Também tivemos a Whitney Houston, I Wanna Dance with Somebody Who's Loved Me, de 1987. E Atlantis is Calling, com Modern Talking, de 86. Muito bem, senhoras e senhores, esse é o fim de tarde mais incrível do planeta. É você quem faz essa programação com a gente, tá? No 659-9987-2339. Hoje você manda o teu flashback, manda junto, eu quero curtir Chapada dos Guimarães no próximo dia 23. Vou colocar você mais acompanhante para curtir de camarote o showzaço de abertura do Fernandinho. Muita adoração, muito louvor. Você vai curtir lá de camarote, você mais alguém especial. Manda aí o teu flashback e eu quero muito presentear você, tá bom? Muito bem. 5h22, tá chegando aqui a informação no nosso Cultura News. Bora lá!
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0: O Hospital Central de Alta Complexidade de Mato Grosso, unidade pública administrada aí pelo Albert Einstein, né, o hospital israelita, está com mais de 200 vagas abertas para profissionais de ensino médio e técnico nas áreas de auxiliar de farmácia, técnico administrativo, técnico de enfermagem e técnico de engenharia clínica. As oportunidades são inclusive para aqueles que estão aí em busca do primeiro emprego. Entre as vagas, cerca de 50 são para auxiliar de farmácia. Outras 70 vagas são destinadas ao cargo técnico administrativo. Também há mais de 100 oportunidades para enfermeiros e técnicos de enfermagem, além de 10 vagas para técnico em engenharia clínica. Para a equipe multiprofissional, serão abertas vagas para assistente social, fisioterapeuta e psicólogo. Já estão abertos editais aí para fonoaudiólogos e farmacêuticos. Os interessados devem aí acessar o portal de carreiras do Hospital Israelita Albert Einstein e buscar pelas oportunidades disponíveis para Cuiabá. O processo seletivo é realizado de forma online. A redação é da Thalita Rocha.
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0: Muito bem, de volta!

Além de você pedir a tua música, aqueles que queiram mandar simplesmente: Carlos, eu quero curtir Chapada dos Guimarães com o Fernandinho. Pode mandar, tá valendo também, tá bom? Você pode mandar junto com a tua música ou pode mandar separado também, não tem problema, sem a música, beleza? Fique à vontade, sem o seu flashback, não há problemas. Mas mande e participe com a gente no 659-9987-2339 para interagir aqui no fim de tarde mais incrível do planeta. Deixa eu agradecer o carinho da Rubi, que tá sempre com a gente aqui no fim de tarde. Tá matando saudade, recordando aí bons momentos. Agradecer a companhia também do Itacir Merel, que me dá o carinho da carona, sempre ligado com a gente aqui. Agradeço demais também a todos os motoristas de aplicativos, né, que nos dão essa audiência maravilhosa no fim de tarde, nos levando pra lá e pra cá, pra cima e pra baixo. Coisa boa! Bora! Aumenta o volume aí, Gleidson, vai! Hein?

0: Raimundo Fagner, Borbulhas de Amor, lá do ano de 1991, né? Esse é o Fagner, gente. Raimundo Fagner, maravilhoso. Oi, Viviane, The Cars Drive, com lá do ano de 1984. Viajou, hein? Trouxe a mente em momentos maravilhosos, incríveis. Boa tarde, gostaria que parabéns pro meu Orlando. Aí ele pediu uma música aqui, ela pediu uma música. Dizer pra ele que ele é meu porto seguro. Deixa eu melhorar aqui, ó. Vou dizer pra ele e dizer pra ele, tá? Que ele é o porto seguro da vida da Ivanildes. Obrigado aí pelo carinho. Obrigado pela companhia. Tudo de bom. Estamos juntos nesse fim de tarde aqui na Cultura FM. Que coisa boa. É o esposo. Muito bem. Porto seguro, amigo, companheiro, no momento triste e alegre. I love you. Fecha aspas. Quem disse foi a Ivanildes. É nível dele hoje, hein? Vai rolar um bolinho. Vai rolar uma festinha. É nível do esposo hoje, isso é muito legal. Parabéns, felicidades, Deus o abençoe. Orlando. O cara tem nome de, né? Cidade, Orlando. Vamos pra Orlando. Ai, ai, ai. Ah, você que tá aqui estado, né? É, você que tá aqui com a gente, ligado nesse fim de tarde, tem par de convites para você curtir Chapada dos Guimarães. Você vai curtir no próximo dia 23 de camarote, você mais alguém especial, tá? Então manda aí, dizendo assim: Carlos, eu quero curtir o Fernandinho. Fernandinho, quem abre aí a 39ª, né, edição aí do Festival de Inverno. Então é só dizer, manda aí com o flashback ou sem o flashback. Você pode levar esse par de convites para curtir o Fernandinho na abertura do Festival de Inverno. Combinado? Estou aguardando aí a tua participação. São várias aqui, já agradeço por demais pelo carinho. O intervalo é bem rápido. Tem muito mais só para você. Orlando, felicidades para você. Tudo de bom, Porto Seguro. Amigo, companheiro da Ivanildes. Felicidades, tá? Coisa boa.
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4: Muito bem, senhoras e senhores, estamos de volta no Cultura Flashback, chegando quem? Luiz Miguel.

Cultura. Registrava a sua memória afetiva o tempo todo. A Maria Lúcia tá na volta pra casa, tá ligada com a gente. Aumenta o volume, vamos suavizar o teu caminho. Vai, Maria Lúcia. La Barca, Luiz Miguel.

Essa é a rádio que destrava sua memória afetiva o tempo todo, né? Que é isso? 1984, Far Inc. Now Here Fast, na programação aqui do fim de tarde, início de noite, gente. Hoje quem tá trocando de idade é a dona Carmosa. É a mamãe do Core da Vivi Siqueira. E ela quer matar saudades, quer recordar um bom momento nesse dia maravilhoso. Aproveite então, todo esse dia é seu, dona Carmosa, ó. Bora aqui, ó, com esse clássico maravilhoso. E Santo Califórnia, Tornero, 1974. Aumenta o volume e bora matar essa saudade, vai.

0: Esse é um clássico maravilhoso, né? Lá do ano de 1974, em Santa Califórnia, Tornero. Ótima noite para você que tá aqui com a gente na Cultura FM 90.7, a rádio oficial do Flashback, destravando memórias através de uma canção. Fique à vontade para você participar aqui com Carlos. Manda o teu flashback aí, diz: Carlos, quero curtir Chapada dos Guimarães com Fernandinho no próximo dia 23. Você pode mandar com o teu flashback ou não, tá bom? Simplesmente entra na lista aqui e de repente você pode levar esse par de convites para curtir de camarote, você mais alguém, de boinha, lá Chapada dos Guimarães, o showzaço do Fernandinho, abençoando aí esse festival de inverno, Chapada dos Guimarães, Mato Grosso, todos nós com uma palavra de Deus, através de uma canção incrível do Fernandinho, com certeza você será abençoado também, tá? Muito bem. Então, portanto, fique à vontade, manda aqui para mim no 659-9987-2339. Combinado? Outro dia me falaram, você fala muito rápido, cara. Toma jeito, fala um pouco mais devagar o número. Tá bom. Até eu percebi agora aqui. Ai, ai. 999-87-2339. Pronto. Manda aí o teu flashback com a tua música, ou simplesmente dizendo: Carlos, eu quero curtir Chapada dos Guimarães com o show do Fernandinho de camarote. Manda aí, você entra aqui na lista e pode vir a se dar muito bem. Combinado? Rápido intervalo e eu volto já já.
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1: 6:05, ótima noite para você que tá ligado com a gente, tanto em Cuiabá quanto em Várzea Grande, na internet também, né? CulturaFMCuiabá.com.br e também no aplicativo Rádios Rede Gazeta. Bom demais ter a tua companhia aqui. Quem é que tá aqui, hein?
2: Hoje eu quero ouvir junto com a Cultura a música dessa banda maravilhosa que vai ser show na Chapada. Eu tô falando de Information Society.
1: Bora.
2: Running. Aqui é a Daniela.
1: Agora, ó.

0: Kelly Sheuria. Eu creio que seja assim que pronuncia o seu sobrenome, tá? Kelly Sheuria. Excelente noite pra você. Ela disse aqui pra mim: Carlos, a melhor programação, fico no trabalho o dia inteiro. Sintonizado aqui na melhor. Palavras aqui da Kelly Sheuria. Obrigado pelo carinho da companhia, da audiência. Seja sempre muito bem-vinda. Agradecido aí de todo o coração, tá? Essa é a rádio que te leva a lugares incríveis, te leva pra viajar, não paga passagem de avião nem nada, mas que você chega em um lugar aí que você viveu um momento mágico com alguém, eu garanto, através de uma bela, maravilhosa canção. Ah, isso a gente garante aqui, tá bom? Vamos pro intervalo e eu volto com muito mais. Quem é que tá trocando de idade hoje também? Deixa eu ver aqui, ó. Matos, hoje é aniversário do meu filho, do filho dela, né? 21 aninhos. Manda um abraço pra ele e uma música também. Estamos aqui curtindo. Esqueceu de falar o nome do filho. Manda aqui o nome do filho pra eu falar o nome do teu filho aqui, menina. Ela colocou: Matos, hoje é aniversário do filho dela, 21 anos. Mas esqueceu de falar o nome do filho. Ó, o filho dela tem 21 anos. Né, Maria Leusa? Tá trocando de idade. Deus abençoe e guarde e proteja o tempo todo. Ah, aproveite aí, tá bom? 6h22. Ó, pro intervalo. Eu volto já já. Ó, dá tempo ainda pra você mandar, tá? Manda aí o teu flashback, a tua música. Ou simplesmente dizendo assim: Carlos, eu quero curtir Fernandinho, dia 23 de Camarote, em Chapada dos Guimarães. Tá valendo também do mesmo jeito, tá bom? Com ou sem o flashback, mas se vir com o flashback vai ser melhor ainda. Ó, vai ser espetacular, tá? Mas, se não, entra aqui na lista, você pode garantir o teu par de convites de Camarote para curtir o show do Fernandinho. É o Guilherme. O Guilherme está fazendo 21 anos hoje. Vamos colocar assim o cara, tá bom? É o Guilherme. Tem essa de 21 aninhos, não. 21 anos. Está trocando de idade hoje. Felicidades, o Guilherme, filho aqui da Maria Eleusa. Muito bem. Vamos para o intervalo agora, tá? Volto já já.
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7: Muito bem, senhoras e senhores, estamos de volta. Fique à vontade para interagir com a gente sempre aqui, tá bom? É você quem faz.

0: que te leva a lugares incríveis e maravilhosos através de uma canção. 6 horas e 27 minutos. 6 e 27. Bora, quem é que tá aqui? Diz aí, vai.
1: Boa noite, Carlos Mato. Eu vou no embalo da colega aí que pediu Information Society, né? E bacana, cara, a gente tem esses shows aqui agora, batendo a chapada. Esse tempo atrás tivemos Guns N' Roses,
0: uhum.
1: Uma coisa que parecia assim tão distante, é. Tivemos aqui. Agora Noel, Information Society, marcaram um app. Parecia tão distante, cara, e tá pra nós um privilégio ter esses shows aí.
0: Verdade.
1: E eu beirando 50 anos já, vou ter esse privilégio de assistir esses caras. Então, uma homenagem aí a essas atrações do Festival de Inverno. Toca pra nós, Salimone.
0: Boa!
1: Noel.
0: Top!
1: Beleza?
0: Top, top!
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0: E quem é que tá aqui comigo? Fala aí.
2: Esqueci de falar, aqui é o Márcio, motorista de aplicativo, hein?
0: Oi, beleza? É. Agora sim, Márcio, aumenta o volume então, vai. Esse aqui é dos passinhos, né, gente? Que é isso? É o Noel. Silent Morning. Que é isso, gente?

0: ser pra Cristina, pode ser pra Maria Eleuza, pra Vivi, pode ser pra Juliana, enfim, né? Tá, pra você, menina. A canção maravilhosa do Roupa Nova, né? Cristina, lá de 87. Dancing Queen, 1976, o grupo ABBA. E Silent Morning, de 1987, com Noel. Passou por aqui com o Márcio, né? Motorista de aplicativo, que pediu. Tá doidinho mesmo, mas doidinho pra curtir lá de pertinho essas atrações que estão incríveis no Festival de Inverno 2026, né? Obrigado aí pelo carinho da companhia e da audiência. Se deu bem? Quem se deu bem aqui? Deixa eu buscar aqui. Cadê Production? Tá aqui. Rosiana Santos, final do telefone 0369. Você é a ganhadora de um par de convites para curtir de camarote o show do Fernandinho no Festival de Inverno de Chapada dos Guimarães, tá? Você tem aí 2 dias úteis para retirar aqui na Cultura FM, na Joaquim Murtim, próximo aqui ao Dutrinha, né? O estádio Presidente Eurico Gaspar Dutra, ou Dutrinha. 2 dias úteis para retirar o teu par de convites, tá? O show acontece no próximo dia 23, mas 2 dias úteis, amanhã é um dia útil e na segunda-feira também, tá certo? Então, portanto, você tem aí nessa sexta e tem até a segunda-feira para retirar, são 2 dias úteis. Combinado? Muito bem. Vou pro intervalo, volto já com as últimas do nosso fim de tarde, início de noite. Quero agradecer o teu carinho mesmo, a tua companhia na volta para casa, no trânsito, circulando por Cuiabá e Várzea Grande, a audiência maravilhosa no trânsito. Agradeço de todo o coração mesmo a sua companhia, a tua audiência. Você que gosta do bom flashback, traz à mente momentos lindos e maravilhosos vividos através de uma canção. E aqui a gente está aqui o tempo todo, né? Para trazer para você a sua canção. E é você quem faz a programação com a gente aqui no fim de tarde, início de noite. Manda o teu flashback e a gente recorda juntos, tá bom? Muito bem. Em casa, opa, agradeço também. No trabalho ainda, tamo junto. É rapidinho o intervalo. Não saia daí. É coisa assim de 2 minutos e meio. Pode anotar aí, vai.
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0: Muito bem, agora 14 para as 7.

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1: A Vivi Siqueira já comprou o ingresso para curtir New Order no Brasil, gente. Eles estão aí, estão chegando aí no Brasil. New Order, 1987. Essa pedrada ela vai curtir de pertinho, ó. True Fate.

SJB, Dr. Alban, It's My Life, de 1992. Gente, obrigado pelo carinho, obrigado pela companhia, pela audiência, tudo de bom, uma noite linda aí de quinta-feira. Amanhã, 2 da tarde, na Cultura FM, tem Tarde e Companhia com o Carlos Matos. Maria Fernanda chegou chegando, levando aquela mãozinha pra cima. Ótima noite pra você, obrigado pelo carinho, tá bom? Tudo de bom. E às 5 da tarde tem esse encontro maravilhoso aqui. Na volta para casa, amigos em casa, amigos no trabalho, curtindo aqui com Carlos, fazendo a programação do fim de tarde, início de noite, no nosso 999872339, mandando por áudio, por texto e também por print. É muito bacana ter você aqui junto com a gente no fim de tarde, fazendo essa programação ficar cada vez mais fantástica, tá bom? Noite linda pra todo mundo. Vem aí o Beto Silva, depois da Voz do Brasil, trazendo o Cultura Dona da Noite e abrindo aqui uma hora de músicas sem intervalos pra você em nossas plataformas digitais. CulturaFMCuiabá.com.br e também no aplicativo Rádios Rede Gazeta. Baixe aí. The Sixers, Sorry, 1983.

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